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TSM. São 3 horas. 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

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São 4 horas. 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

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São 6 horas. 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

0: 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São 8 horas.
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0: TSM. São 9 horas. 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

Can I Call You Rose? Que boa maneira de começar os segredos hoje. Os prazeres da preguiça. Sou Bruno Vidal, vou estar consigo até às 11.

0: Things We Do For Love, Charles Bradley, aqui na sua rádio até às 11. Eu sou Bruno Vidal, para acordar devagar, são os prazeres da preguiça.
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0: Michael Bublé, Home.

voz inconfundível de Nina Simone com My Baby Just Cares For Me, um clássico. E vamos continuar com os clássicos. Agora é Sam Cooke, passam 17 minutos das 9, deixe-se ficar.

Flora Martinez, The Captain of Her Heart, quando passam 26 minutos das 9. Terminam hoje as festas na Ediceira, em honra da Nossa Senhora da Boa Viagem. E hoje, a partir das 22, com os badindos do Cante, vai valer a pena. Até porque as noites estão ótimas. Apareça. A seguir vamos ser Ray Charles, mas primeiro vamos até ao Brasil e ao desafinado Stan Getz e João Gilberto.

Está. Foi Brandon Lee com Break It Me. Vamos voar com ele, com Frank Sinatra. Primeiro, uma proposta. Siga-nos na nossa página no Instagram, O Prazeres da Preguiça, onde poderá conhecer uma sugestão diária de música. Poderá também fazer sugestões, comentários e conhecer curiosidades. Vale a pena. Siga-nos em Prazeres da Preguiça. Vamos então voar com ele, Frank Sinatra. Até já, bom domingo.

Brain e Corinne Bailey Rae. Tão bom esta voz quente. Estamos a correr rápido para o final da primeira hora. Vamos ficar com Luísa Ekdahl, já a seguir.

Otis Kane com It Will Never Say No. Vamos terminar esta hora com Kids, novamente, e um Gun Silver Fox. Hoje vamos ter várias doses duplas durante estas duas horas de preguiça. Eu sou o Bruno Vidal, volto já a seguir para a segunda hora. Fique com Kids.

0: 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São 10 horas.
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E foi a voz de Nancy Wilson. Começamos da melhor maneira esta segunda hora de Prazeres da Preguiça e vamos continuar com mais um clássico e uma voz extraordinária. Etta James com Stormy Weather. Fica até às 11. Eu sou Bruno Vidal. Tenha um excelente domingo.

Amaranth com I'm the Mood for Love. Amaranth que é quase presença obrigatória nas manhãs de domingo. E vamos para três sugestões até 30 de agosto na Casa da Cultura Jaime Lobo e Silva, na Ericeira. Estão patentes três exposições que aconselho que visite. A exposição de Aguarela, Entre Dois Amores, de Rui Pinheiro. A exposição Pintura Pop-Up, Entre o Visto e o Revelado, de Dina Pereira. E Entre o que Fica e o que Falha, de Joana Pita. São três exposições a não perder até 30 de agosto na Casa da Cultura Jaime Lobo e Silva, na Ericeira. E para já vamos continuar com música, mais música, Jalen Gonda e If You Don't Wait. Fique bem, sou Bruno Vidal, passam 22 minutos das 10.

acordar assim, devagarinho, com preguiça. Sunday Morning, Hayley Tuck. São praticamente 10h30. Eu vou estar até às 11. Sou Bruno Vidal, tenha um excelente domingo.

0: Juicy James, Ain't No Sunshine. Antes foi Dusty Springfield. O tempo passa a correr. A seguir vamos ficar com Mayer Hawthorne e The Walk.
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Nesta sequência, Sade, Your Love Is King. Antes foi Gregory Porter com Hey Laura. E primeiro ouvimos Paul Carrack e Groven. Estamos a chegar ao fim deste do programa de hoje, dos Prazeres da Preguiça. Espero que tenha sido do seu agrado. Para acordar devagarinho, sem pressa, aqui na Rádio Conselho de Mafra. Vamos terminar com Norah Jones e Don't Know. É isso. Don't Know Why, Norah Jones. Tenha um excelente fim de semana e uma boa semana também para quem está de férias, umas excelentes férias. Sou Bruno Vidal, volto na próxima semana com mais música.

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0: 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São 11 horas.
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0: Muito bom dia. Começa agora o 50 mais tudo. Começa aí vindo lá do além, dentro de uma nave espacial do Star Trek. O programa da Associação 50 Plus All. Uma associação. Uma associação que um segue em Portugal, com representação em Madrid e em São Paulo, que foi criada para valorizar o conhecimento, a vitalidade, a criatividade e a experiência da pessoa que está na faixa etária dos 50 anos. E se sente muito jovem para algumas coisas e muito velha para outras. Pessoas que se sentem assim, como se estivesse no meio da travessia, como eu. Eu sou Cíntia Floriani.
1: E eu sou o Bruno Vidal. E em nome de todos os sócios da Associação 50 Plus All, devamos-lhes boas-vindas a mais uma conversa sobre aquilo que significa viver em longevidade numa sociedade em constante transformação.
0: No 50 mais tudo, acreditamos que viver mais tempo não chega. É preciso compreender quem somos, por que pensamos como pensamos, por que mudamos, por que sentimos necessidade de mudar. Por isso, todas as semanas escolhemos um tema que nos ajuda a olhar para a nossa geração 50 a mais, como nós chamamos, não apenas como uma etapa da vida, mas como uma geração marcada por acontecimentos históricos, culturais e sociais muito próprios. Hoje queremos falar de uma mudança que talvez todos nós já tenhamos sentido. Uma mudança silenciosa. Nunca se falou tanto em equilíbrio. Nunca se falou tanto em meditação, em mindfulness, em respiração, em bem-estar, em presença, em silêncio. Mas por que que tudo isso está a acontecer?
1: Se olharmos para trás, percebemos que pertencemos a uma geração muito especial. Fomos talvez a primeira geração a crescer acreditando que podíamos escolher praticamente tudo. Escolher o curso, a profissão, o país onde viver, construir uma carreira, mudar de vida, separar-nos, voltar a começar, viajar, empreender, reinventar-nos.
0: Ter ou não ter filhos, os nossos pais cresceram com um mundo onde a estabilidade era uma palavra muito importante. Ter uma família, um trabalho, uma religião, e a nossa geração decidiu ouvir outra palavra, a liberdade. E essa liberdade mudou profundamente a forma como vivemos. Começamos a perguntar-nos se gostávamos mesmo daquilo que fazíamos, se o casamento nos fazia felizes, se vivíamos onde realmente queríamos viver, se a vida fazia sentido. Foi talvez a primeira vez que uma geração teve espaço e tempo para fazer da felicidade uma pergunta. Mas há uma curiosidade, né, Bruno?
1: Há uma curiosidade. Quanto mais liberdade conquistamos, mais escolhas tivemos de fazer. E quanto mais escolhas existem, mais difícil pode tornar-se encontrar a serenidade.
0: Talvez seja essa uma das grandes características do nosso tempo, né, Bruno?
1: Vivemos rodeados de possibilidades, mas também rodeados de ruído.
0: Curiosamente, nas últimas duas décadas começou a acontecer qualquer coisa que atravessa países no mundo ocidental, de diferentes culturas e diferentes gerações. Cada vez mais pessoas procuram formas de abrandar. Uns caminham, outros meditam, outros praticam yoga. Outros descobrem a respiração consciente. Outros regressam à natureza. Não estamos necessariamente a falar das mesmas práticas, estamos a falar da mesma necessidade. A necessidade de voltar a escutar-nos.
1: Será que passamos a primeira metade da vida a conquistar liberdade? E estamos agora a aprender como viver essa liberdade? Será que depois de tantos anos a construir carreira, família, responsabilidades, começamos finalmente a perceber que também precisamos de cuidar do nosso mundo interior?
0: Talvez a nossa geração tenha sido a primeira a perguntar: sou feliz? E talvez seja agora a fazer uma pergunta diferente que estamos a fazer: estou em paz com as minhas escolhas? Porque felicidade e paz não são exatamente a mesma coisa. E elas são fruto dessa liberdade que tivemos para construí-las. A felicidade pode depender dos acontecimentos ou de como vivemos esses acontecimentos. A paz talvez dependa da forma como aprendemos a estar conosco mesmo.
1: Para nos ajudar e a compreender esta transformação social, convidamos alguém que eu observo diariamente há mais de 20 anos. Não apenas como professora, porque experienciou ela mesma esta transição. E é uma pessoa com mais de 50 anos, recém-cumpridos, que acompanhou dezenas de pessoas em diferentes fases da vida, nas crises da década dos 30, dos 40 e agora dos 50.
0: A nossa convidada de hoje é a Sônia Ferreira, que começou a sua vida profissional na área da matemática. É isso mesmo, Sônia? Conta isso.
2: Então, bom dia a todos, Cíntia, Bruno, prazer. Que introdução tão linda. Até me emocionei, até eu estou apaixonada por ter 50 anos.
0: Faz entender o que é a geração 50 a mais, não?
2: Uau!
0: É lindo.
2: Abre-se aqui qualquer coisa. Sim, eu na verdade sempre fui apaixonada por filosofia, questionamento crítico, política em geral. Mas na verdade também adorava muito a ciência e na verdade matemática conseguiu unir essas, foi a ponte de unir esse pensamento lógico abstrato com a filosofia, porque na verdade cada vez mais podemos traduzir muita coisa que é feita e mesmo em termos para além da matéria na linguagem matemática, não é?
0: E depois da matemática, escolheu dedicar-se ao estudo e ao ensino do yoga.
2: Sim.
0: Da respiração, da meditação. Ao longo de mais de duas décadas, assistiu uma mudança muito interessante, né? E sobre essa mudança que nós fazemos parte e queremos conversar. Mudanças que mudaram as razões, né? Essas mudanças no contexto social que mudaram as razões também para que as pessoas começassem a procurar essas práticas. A sociedade mudou, a vida mudou, e é precisamente sobre essa mudança que vamos conversar com a Sônia. Agora, com mais de 50 anos, ou seja, quase 30 anos de autoconsciência dessas mudanças e de viver essas mudanças, podemos dizer que a Sônia foi e está a ser testemunha de uma geração que buscou o silêncio.
1: Isso inspira a minha pergunta, que não é sobre yoga, é sobre pessoas. Quando começou a trabalhar nesta área, há mais de 20 anos, quem eram as pessoas que chegavam até si? E quando olha para quem chega hoje, o que é que mudou?
2: Muito interessante isso. Realmente, há 20 anos atrás, procurava mais jovens e pessoas à procura de mais vitalidade, algo mais conectado com o corpo. Também era algo novo, diferente, que estava a chegar. Então realmente era muito mais até juventude, que é hoje, que aqui é a juventude, não é? Mas realmente a procura por mais energia e por um estilo de vida diferente. E realmente o grande shift que eu sinto agora é que as pessoas que procuram a prática, seja, porque é uma prática introspectiva, na verdade, e exatamente resumindo, voltar ao corpo, independentemente da técnica, a técnica é só uma forma de chegar lá, é realmente pessoas até com mais de 50 anos, enfim, mas que estão numa fase de vida que já não buscam a questão física da energia, ter mais saúde, mas o encontro com elas mesmas, ou seja, é como se deixamos de procurar o benefício em si, que era, imaginemos uma pessoa nos seus 30 e 40 que me acontecia, que chegou porque o médico disse tenho que praticar yoga, tenho que praticar respiração porque estava em quase a ter um AVC, e para agora as pessoas procurarem porque não precisam de nada só para se entregarem e porque realmente existe uma necessidade cada vez maior das pessoas estarem com elas mesmas e deixarem a formatação, não é? E isto nem é só dos 50, realmente estamos numa fase de hiperestimulada e é um privilégio poder parar e olhar para dentro.
0: Nós vamos falar sobre essa hiperestimulação. E costumamos dizer que no 50 mais tudo, que é um programa sobre a geração 50 mais, mas na verdade sempre estamos falando aqui sobre essas mudanças, sobre essas transições que a nossa geração atravessou e que geraram conhecimento com a experiência, né? Na sua experiência, qual o conhecimento que as pessoas adquiriram através da prática da autoconsciência, ou seja, na tua própria consciência também disso, né? Dessa mudança da matemática para para professora, para ser professora de yoga. Nós falamos de faturas, do preço dessa liberdade, né? Também das escolhas pelo êxito profissional, pela paz, e já sabemos que viver no equilíbrio é difícil. É muito difícil e é uma busca constante, né? Então, queria que comentasse um pouco sobre a tua decisão de vir da matemática para yoga e como vês, se as pessoas têm buscado essa prática para poder suportar ou ser mais resiliente a tantas transições que a nossa geração teve que atravessar.
2: Sim, o preço eu paguei com instabilidade, que vivencio se calhar até agora, mesmo com a experiência, porque tomamos uma decisão de sair de um pouco do sistema e de algo que é mais estruturado, que nos dá estabilidade, para o empreendedorismo, que no fim é um caminho criativo, que é para isso que nós viemos cá, mas realmente questionar a estabilidade e as nossas necessidades, porque elas depois vão andando uma ao encontro da outra, não é? Porque as necessidades que nós achamos às vezes que tínhamos para fora depois também influencia em questão daquilo que eu preciso para ter a minha estabilidade. Mas claro, eu senti e sinto o peso, ainda que esteja numa área de saúde, peso da saúde e da estabilidade financeira, sim. Aquilo que eu sinto nas outras pessoas quando buscam é realmente que nós, sobretudo em termos de energia e saúde, existe um ponto na nossa vida que nós temos, podemos, não é regredir, porque ninguém volta para trás na idade, mas falando uma coisa muito densa, eu aumento 3 quilos, consigo voltar. Energia e saúde, há coisas que não voltam para trás. E sobretudo a partir de uma idade, isto é um facto, não é um símbolo aos 50, não é? Não anda para trás. E tudo o que eu faço vem com outra responsabilidade, não é? E isso é ao mesmo tempo um privilégio, mas aquele lugar, sobretudo para quem se propôs a viver coisas novas, é um lugar de ponderamento, porque realmente não volta para trás. O meu corpo nunca vai ser aquilo que foi um dia, não é?
1: Claro. Há 20 anos a palavra stress fazia parte do nosso vocabulário.
0: Mas hoje fala-se de outra maneira que isso se manifesta. Se fala, sim, de ansiedade, burnout, excesso de informação, né?
1: Dificuldade em dormir, dificuldade em desligar, no fundo.
0: Os nossos pais nem sabiam o que eram, os avós nem sabiam o que era o estresse, né? O burnout. Mas hoje, sim, se fala isso com muito.
1: Na sua experiência, sente que aumentou essa pressão, que a pressão aumentou, ou apenas aprendemos a dar-lhe um nome?
2: Eu acho que nem se falava disso há 20 anos atrás. Pessoas falavam em problemas cardiovasculares, ou seja, falava-se no efeito, não se falava porquê. E cada vez mais, em relação a tudo, não é? Saúde mental, e ainda bem, já se fala, não é? A própria medicina, as próprias ciências, nós já sabemos, nós não vamos avançar enquanto não houver essa integração de que nós somos um corpo físico, um corpo emocional e um corpo mental. Não tem como falar em saúde se não vamos falar em ansiedade ou tudo o que seja em questões de saúde mental. Mas eu acho que não se falava disso há 20 anos atrás, ou então era uma questão muito vaga.
0: E hoje chegam já com um sintoma, quando chegam e conscientes que tenha, que está relacionado mente e corpo, não?
2: Trata-se isso, não é? Ok, eu não durmo, ok, pode tomar alguma coisa, mas realmente e começamos a voltar para a raiz do problema, não é? E a ver as nossas emoções e a nossa mente e a nossa clareza mental como algo que tem que vir coerente com os hábitos que eu mudo efetivamente na minha saúde física, no meu sono, na minha alimentação, minhas caminhadas, o que eu decido fazer para o meu corpo físico não vai ter a mesma qualidade se eu não olho também para a minha questão emocional e mental.
0: É que mudou muito, né? O mundo mudou muito, né? A pessoa mudou, ou seja, se há 50 anos as pessoas não podiam ter tempo de pensar se eram felizes, né? Hoje tem mais tempo, tem mais consciência, a ciência evoluiu, nós temos mais conhecimento, mais informação sobre tudo, mas mudou a forma como trabalhamos, mudou a forma como nos comunicamos, mudou até a forma como descansamos, né? E a longevidade está a mudar a forma de viver dessa pessoa madura, porque podemos chegar aos 50 e viver mais 40. É bom, né? Porque tantas pessoas começam precisamente aos 50 a fazer essa busca, é a minha pergunta.
2: Muito. E da minha experiência, e ela só é válida enquanto é a minha perspectiva, as pessoas que eu sinto que realmente trazem mudanças significativas são pessoas que já passaram, não por acaso os 50, mas sobretudo esse momento de vida em que elas conseguem, se calhar, ok, agora já fiz isto e agora? E que têm realmente essa disciplina, essa perseverança, essa resiliência e que conseguem realmente chegar a lugares muito bonitos da sua vida. E é verdade, hoje em dia, eu por acaso estou a ler um livro, engraçado, né? Estamos em Mafra. Os reis, antes, isto não foi há tanto tempo, as pessoas viviam até os 30 anos. Uhum. Morria-se de doença. Sim. Hoje em dia, sim, morre-se, claro. A gente tem que morrer de qualquer coisa, mas morremos de velhice.
1: Sónia, ao longo destes anos encontrou certamente histórias muito diferentes. Sem falar de casos em concreto, como são as transições, a que o ponto de mutação que antecede uma transição consegue identificar momentos que se repetem?
2: Com certeza, sensação de frustração, de burnout, de sentirem-se overwhelmed com muita coisa a acontecer. E sim, sobretudo isso. E normalmente, como nós, enquanto seres humanos, e somos muito bons nisso, nós só nos provocamos quando estamos em dor, ou uma doença, ou algum facto realmente traumático, não é? Que nos aconteça. E realmente, mas normalmente sim, são essas sensações, ou essas sensações não, esses sintomas, não é? Ou eventualmente uma doença, não é? Mas normalmente é sempre pela dor. Então, tudo aquilo que simboliza dor em nós, que pode ser o overwhelm, a sensação que não aguento mais, porque realmente estou muito cheia com tudo, e sensação de estar perdido, sensação de ter pouca resiliência na forma como absorvo os outros, absorvo as coisas novas. É como se não nos permitíssemos ter espaço para mais nada novo.
0: Esse é um ponto de mutação que geralmente, sim, antecede uma mudança. É. E na desculpa, entendeu? A Associação 50 plus 1 nasceu precisamente porque acreditamos que nessa fase da vida, né, dos 50, ela representa essa transição da vida adulta, da pessoa madura, para uma velhice, né? Como se fosse uma ponte que atravessamos juntos, uma velhice que será longeva se tudo correr bem. E a Sônia estava a falar agora dessa dor interna e me veio na mente uma imagem de uma pressão interna para suportar a pressão externa do que está afetando aquele corpo, aquele indivíduo, né? E acaba, ou muda, ou explode, né? É uma oportunidade de voltar a escolher, né? E a nossa geração tem algo aí de madurecente, como nós dissemos, né, no início do programa, de os adolescentes da maturidade, que nos dá uma picada de rebeldia, de otimismo. Prefiro ver assim, né? Mas temos de estar dispostos a mais travessias e a mais transições. Estamos, na sua experiência, sente que as pessoas conseguem atravessar essas pontes e fazer grandes mudanças existenciais mesmo depois da vida madura?
2: Sim, fazem. E sobretudo aqui é que nós crescemos, nós estudamos, depois vamos para a vida adulta e vamos trabalhar sempre à procura de um fim, tipo, agora é. E essa travessia é a vida, a travessia é a travessia. E ficar em paz com isso, não é? Não, mas sim, é possível. Acontece. Eu própria sou um bebê agora aqui nos 50. Tudo para mim agora, tipo, é novo, não é? Mas trabalhando com pessoas que enfim, têm mais experiência de vida do que eu, sim, consegue-se perceber, porque as pessoas depois, nós vamos para outros lugares em que, aliás, isto não é só da fase em que estamos a viver no mundo, não é só da fase política, porque lá está, como estavas a falar da nossa geração, nós, se calhar para a juventude hoje em dia, com os 20 anos, isto não faz sentido, porque eles já crescem com essa liberdade interna, mas nós não, nós vivemos aqui em Portugal os 70, a transição para a liberdade, não é? Então fomos já uns revolucionários por termos vivido isso. Mas também em termos de psique, Jung já falava disso, nós a primeiros 50 anos nós estamos a viver como se fosse numa máscara, a tentarmos ser funcionais na sociedade, estamos a como se fosse tipo, exato, a tentarmos ser funcionais. E só numa fase em que nos aceitamos é que nós conseguimos ir àquela parte do nosso ser, que até nas filosofias chama-se o higher self, né? O nosso eu maior, que é aquela parte, que é o processo de individuação, que é aquele nosso eu que não envelhece, que é igual, que está ali, cru, desde que nós nascemos, até partirmos, morrermos. Que não vive do ego, que não se exalta com os sucessos, que não vai abaixo com os desprazeres da vida. E isso realmente é a nossa santidade, que é conseguirmos encontrar esse nosso lugar que naturalmente só consegue-se ser alcançado quando nos permitirmos silenciar o que está lá fora, incluindo o que nos ensinaram, como é óbvio, conseguirmos ir aqui ao nosso néctar, não é? E essa santidade está ao alcance de todos, porque se é nosso, está ao alcance de todos.
1: Sónia, talvez esta seja uma das grandes diferenças da nossa geração. Já não procuramos apenas viver mais anos, queremos perceber como viver melhor esses anos, é isso. E para valer a pena viver mais.
0: O nosso corpo, né, Sónia, como estamos a falar, conta a história desta vida e vai continuar a contar, vai continuar a criar ou narrar uma história nessa longevidade do que nos espera nos próximos anos, não é? Como o corpo adquire a forma da nossa trajetória? Como que é isso? Como que podes dar para os ouvintes uma ideia visual de um corpo, descrever um corpo que adquiriu a sua própria história?
2: Isso é lindo.
0: Que incorporou a sua história.
2: Primeiro é não fugirmos da natureza tal como ela é. E não é em vão que existem até referências à natureza que são reverenciadas noutras tradições, como por exemplo o bambu, não é? Sei lá, a flor de lótus, podíamos estar aqui a falar amanhã toda sobre isso, mas eu acho que no geral é cada um de nós, porque exatamente cada um tem uma sua história e não existe um processo de boa longevidade e de saúde para todos, porque nós temos naturalmente uma carga genética que está lá, mas eu vejo que é sobretudo sair da rigidez, até porque a natureza assim nos ensina, não é? Darwin já falava isso em relação à evolução das espécies, mas em termos mentais também é isso, é sairmos cada vez mais, porque lá está, isto é uma travessia, isto não é chegar a lado nenhum, isto é o caminho, a vida é o caminho, sairmos dia a dia com as pequenas coisas, sairmos da nossa rigidez mental, até das nossas crenças, daquilo que achávamos que era o certo para nós, e entrarmos nesse lugar de flow. Até a ciência, a neurociência já fala disso, né? O lugar de flow, de sair do lugar de controle e deixar que o nosso corpo seja uma forma de deixar que a vida chegue até nós. E isso, para mim, é esse molde que...
0: Da história.
2: Da história. Deixar que a vida entre em nós.
1: Sónia, será que depois dos 50 começamos finalmente a escutar aquilo que o corpo sempre tentou dizer-nos? Como adquirir este conhecimento do corpo?
2: Eu estou sempre a aprender isso, não é? Porque, mas não é só os 50, não é? Os 50 se calhar é uma boa oportunidade, se calhar vou começar agora. Concretamente, cada um terá suas ferramentas. Temos tantas técnicas hoje em dia, mas sobretudo é cada um saber quais são as que funcionam até para nós, e ficarmos não viciados, mas aficionados na sensação que é de estar nesse lugar.
0: Nesse lugar? Qual?
2: Como tu falaste, por exemplo, falaste muito em ter paz e na felicidade, que na verdade é uma utopia, não é? Por exemplo, para mim pode ser paz. Então, saber que essa sensação que eu tenho no meu corpo e em mim é quando eu tenho essa coerência de voltar para esse lugar de silêncio, não é? Para ti pode ser outra coisa, mas aficionar na sensação que eu tenho quando eu sei que tudo está no sítio certo.
0: Ou seja, tentar identificar,
2: sim,
0: dentro do teu corpo aquela sensação quando te sentes bem.
2: Exatamente.
0: E buscar no teu dia a dia aproximar-se a essa sensação. Tentar lembrar o que acontecia ao redor, ou o que eu estava a fazer que me fez me sentir bem.
2: Mais do que aquilo que eu estava a fazer, aquilo que me faz, como é que eu me sinto. Porque às vezes pode ser não necessariamente exatamente como uma técnica, como algo que eu vou fazer, é só um meio para chegar lá. Depois do nosso corpo aprender a saber a chegar lá, eu identifico, não é? É mais fácil.
0: Eu ouvi outro dia uma geriatra falar que ela tenta encontrar no seu dia a dia uma hora por dia que seria a prática daquela utopia. Vamos ver se eu consigo me explicar. A prática daquela utopia de que na vida vai estar, um dia vai estar tudo bem. E como ela sabe que isso nunca vai chegar, ela tenta fazer uma representação no seu dia de reservar um tempo livre que ela põe na agenda. E nesse que está escrito na agenda, tempo livre, naquela hora, ou naqueles 45 minutos que ela tem livre, ela vai representar que está tudo bem. E vai fazer o que seria para ela uma imagem de estar tudo bem. Sentar no banco de praça, não fazer nada e deitar no chão do tapete de casa e ouvir música clássica. Qualquer coisa que faça ela pensar, ou pelo menos a vivenciar, o tá tudo bem. E fazer a mente e o corpo aprender essa sensação. É isso que queres dizer,
2: é
0: né? Incorporar.
2: Sensação no corpo, até porque é através das sensações no meu corpo eu comunico o meu subconsciente, não é? Isso é até o segredo para fazer crer que eu estou realmente a viver essa sensação.
0: Isso que o Bruno também ia perguntar, acho que tem a ver com a fragilidade, né, Bruno?
1: Sim. Será que é possível escutar na fragilidade, ou pode ser, pelo contrário, uma expressão da força da maturidade?
2: As duas andam de mão dada, não é? Não temos como abraçar a maturidade sem primeiro ir para aquele lugar de humildade e vulnerabilidade. Se isso é considerado uma fragilidade, mas não conseguimos criar esse espaço interno para ir para outro lugar e fazer coisas novas e deixar que a vida chegue até nós sem controlar, sem ir para aquele lugar de humildade e de abertura e de vulnerabilidade, não é? Não tem como. Acho que essas duas podem andar muito bem de mão dada uma com a outra.
0: Sônia, foste também testemunha como essa busca e tudo isso que estamos a falar, que é um conhecimento, uma sabedoria que nós temos no corpo, na nossa mente, que tu ajudas a conduzir, é quase como uma facilitadora dessa sabedoria interior, podemos dizer, né? Mas que isso também se transformou ao longo das últimas duas décadas, sobretudo num artigo de luxo. Então, como fosse testemunha disso, eu digo, não é para todos esse conhecimento. Ele é um conhecimento que requer muito estudo, muita preparação e muitas vezes não é acessível para todos, né? O equilíbrio é quase um artigo de luxo, porque ter tempo é luxo, ter dinheiro é luxo. Ter tempo e dinheiro hoje em dia são artigos de luxo, né? Eu acho que só resumindo entre esses dois.
2: Tempo. E energia, né? Que é termos saúde. É, energia para fazer as coisas, sem dúvida. E graças ao tempo que hoje as pessoas param para pensar, não é? Pelo menos para refletir.
0: Uhum.
2: Mas tempo, sem dúvida, é o nosso maior luxo.
0: Uhum.
1: Talvez nunca tenha sido tão difícil encontrar 5 minutos de verdadeiro silêncio. O silêncio tornou-se um bem raro. Qual é a dica que a Sónia nos deixa, a dica possível, de aplicar diariamente para que se consiga ter o silêncio que procuramos?
2: Nós sempre conseguimos ter 5 minutos, não é? A nossa... criar a disponibilidade interna para ficar em silêncio, porque nós temos sempre tempo, não é? São prioridades, e criar essa disponibilidade, até porque nós estamos condicionados muito numa vida funcional, não é? Somos amados quando somos úteis, quando estamos ao serviço, a fazer algo, e realmente às vezes pode até ser quase uma dor, tipo, e agora quem eu sou quando eu não estou a fazer nada? Só... mas sobretudo assim, podemos fazer muita coisa. Posso me sentar, por exemplo, há pessoas que funcionam super bem caminhadas, por isso é que as pessoas adoram caminhar, não é? Não é porque, sei lá, bom, não é? Existe uma questão aqui subconsciente, claro. Porque a nossa mente gosta disso, não é? Nós funcionamos melhor quando temos espaço, essa liberdade, essa clareza. Então pode ser só uma caminhada, pode ser ler um livro, não é? Hoje em dia ler é quase preciso de criar espaço no meu dia para ler um livro, porque hoje em dia a informação vem muito rápido. Eu consigo ler um livro no YouTube, é muito mais rápido, ou com um áudio. Uhum. Então é criar primeiro essa disponibilidade interna, tipo, ok, nem que eu não consiga ficar em silêncio, ele há de vir. Mas criar esse espaço, não é?
0: É um treino, né? É um treino.
2: Temos que treinar, não é? Nós temos que treinar, mas é quase como lutar e com uma resistência, como levantar e fazer exercício físico. Isto é completamente antinatura, não é? Porque da mesma forma do que estar sentado numa secretária o dia todo. Então, nós temos que criar realmente esse espaço interno de treinar, e não precisa necessariamente de ser ir para uma sala e praticar yoga ou praticar uma respiração. Pode ser fazer uma caminhada, pode ser às vezes até ler um livro, mas criar esse espaço diário quase como se fosse uma rotina sagrada. E cada um terá as suas formas de chegar, não é? Porque o nosso corpo sabe essas coisas muito melhor do que nós.
0: E para driblar essa... É. Nós que fomos uma geração que ainda brincamos na rua, né? E para driblar essa mudança que nós estamos imersos hoje, que é... Nós aprendemos a viver sem telemóveis, sem internet, sem notificações, e hoje sabemos que o silêncio é um desafio, né? Por isso que nos desconecta do silêncio essa sociedade.
2: Total.
0: Hiperconectada, e é mais difícil para nós, né?
2: Total, porque o nosso cérebro está sempre ligado, tipo, com, quer

0: não só o excesso de informação, mas a forma como a informação cada vez mais vai chegar até nós, o vínculo emocional cada vez se torna mais importante, não é? E nós não conseguimos fazer vínculos emocionais sem primeiro estar em verdade connosco. Eu não me consigo conectar, claro. E isto é neurociência, isto a natureza funciona assim. Eu primeiro tenho que conectar comigo para depois me poder conectar com o outro. E cada vez mais, até com a inteligência artificial, o vínculo emocional, falando da saúde mental, ele vai ser estrutural para que possamos viver com qualidade.
1: Uhum. Claro. Sónia, o silêncio também assusta muitas pessoas. Porque quando tudo se cala, ficamos apenas connosco e com o pensamento sobre a realidade que nos rodeia. Será que essa é uma das razões pelas quais tantas pessoas têm dificuldade em parar?
0: Acho que também, não é? Porque é um momento de parar e olhar para as coisas que a gente não gosta tanto em nós, não é?
1: Uhum.
0: E começar a ver menos a questão da felicidade e olhar mais para a questão, se calhar, da verdade ou da coerência. Até porque já se fala muito disso, não é? A questão da felicidade, que tem muito mais a ver com a coerência daquilo que eu sou, daquilo que eu penso, daquilo que eu manifesto, aquilo que eu falo, daquilo que eu expresso. E a verdade não é bonita nem feia, é aquilo que é, não é? Não julga, não julga, é aquilo que é.
2: Nós é que julgamos.
0: Nós julgamos, sobretudo a nós, não é? Mas nós somos feitos de muita coisa e há coisas. E isso eu uso muito para mim, que essas coisas que gostamos menos de ver em nós, os nossos desafios, são sempre a nossa escola, são sempre onde existe espaço para abrir algo novo, não é? E nós somos muito condicionados às coisas boas e cada vez mais as pessoas têm essa noção, não é? Porque isso é viver uma utopia, uma superficialidade, e que realmente esses lugares, quando eu paro, eu olho, e se calhar são lugares tipo, às vezes nem é menos bonitos, mas que trazem dor, que trazem ansiedade, às vezes são a nossa escola, são realmente uma porta para descobrir coisas novas, não para ser melhor, mas para uma escola, não é?
2: E o desafio nessa, falamos de transições e falamos dessa olhar para, no silêncio, olhar para a própria vida e avaliar essa suposta felicidade, e aqui eu faço um sinal como se fosse entre aspas, né? Que não existe, né? Mas o difícil disso é viver cada dia como se fosse o primeiro, é não ficar cético. Porque já vivemos 5 décadas e às vezes essa consciência plena da vida, do mundo e da situação que nos rodeia nos deixa mais céticos, né, com relação ao que se vê. Então, para nós, na associação, nós sempre temos que ser curioso, aprender coisas novas sempre, viver cada dia como se fosse o primeiro, olhar o milagre que existe em cada passo, né? Alguma dessas descobertas do pós-50 que gostavas de partilhar com os ouvintes?
0: Sobretudo a humildade em relação à vida e à saúde, que ela não é garantida.
1: Uhum.
0: E isso da curiosidade é muito bonito, não é? Porque é essa filosofia do carpe diem, não é? De viver a vida, mas com outra responsabilidade. E não é responsabilidade apenas social que nós vemos enquanto seres sociais, mas responsabilidade connosco, que nós somos as únicas pessoas responsáveis pela nossa vida, por muitos vínculos emocionais, por se tivermos o privilégio de ter uma família próxima, de ter amigos. Ninguém vai fazer a travessia, ninguém vai viver por nós. E nós às vezes esquecemos disso, que é tão básico, tão clichê, mas realmente nós somos a pessoa responsável por nós. E essa é essa a responsabilidade, esse lugar de criança, assim, não saber, de abrir-se um pouquinho mais para a vida, não é? E nós só conseguimos viver nesse lugar de curiosidade, de descoberta, quando somos humildes, não é? Quando

0: Exato, e ter essa noção finita do tempo.
1: E o nosso tempo?
2: O nosso tempo está a terminar, Sónia. E hoje não fizemos um programa sobre yoga, nem sobre meditação. Hoje falamos de uma geração, da nossa geração, uma geração que aprendeu a conquistar a liberdade, a reinventar-se, a mudar de profissão, de cidade, de país, a começar de novo sempre que foi necessário. Mas talvez estejamos agora perante uma nova aprendizagem, a de voltar a escutar-nos.
1: Na Associação 50 Plus All, acreditamos que a longevidade não se mede apenas pelos anos, por essa curiosidade é que ela se mede, pela capacidade de aprender, pela vontade de criar novas pontes, como falamos aqui com a Sônia, e pela coragem de continuar a conhecer e buscar mais conhecimento. E é por isso que esse programa existe. Se este programa despertou alguma reflexão, partilhe-a conosco, e se quiser participar também, escreva para comunidade@50plusall.org. E fiquem conosco. Este é um convite do programa 50 Mais Tudo para estarmos juntos também no próximo domingo.
2: E vamos atravessar esta ponte da longevidade cercado de mais amigos.
1: Vamos conseguir o reconhecimento social da maturidade como um valor.
2: Vamos escrever a nossa história com mais conhecimento, vitalidade e alegria.
1: E não vamos esperar a reforma para celebrar conquistas em comunidade.
2: Vamos manter a curiosidade para descobrir cada dia como se fosse o primeiro.
1: Obrigada por estarem conosco, obrigada Bruno, obrigada Sônia. Obrigado. E até o próximo programa. E hoje vamos encerrar o programa, Bruno?
2: Hoje vamos encerrar, como não poderia deixar de ser, com Sound of Silence, Simon Garfunkel. Um bom domingo.

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0: TSM. É meio-dia. 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

0: 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São 2 horas. 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

0: TSM. São 3 horas.
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0: TSM. São 4 horas.
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0: Olá, viva, muito boa tarde. Faltam 2 minutos para as 17. Damos aqui o pontapé de saída para a tarde desportiva deste domingo, 16 de agosto, em que vamos acompanhar o pontapé de saída da competição entre o Atlético da Malveira e os Marialvas. No Estádio das Seixas vamos acompanhar o jogo em direto, o primeiro jogo desta primeira jornada, com o João Antunes já a seguir.
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0: João Antunes, muito boa tarde.
2: Boa tarde, Jorge Carnascido. Boa tarde, ouvintes da RCM. Cá estamos por mais uma época, aqui com a RCM a transmitir do Estádio das Seixas, primeira jornada do Campeonato de Portugal. É a Série 3 deste campeonato. Esta tarde, Atlético de Malveira e os Marialvas para dar início a esta caminhada deste Campeonato de Portugal. Vamos já para a constituição das equipas. A equipa do Atlético de Malveira com Francisco Enes, Mateus e Ventosa, Francisco Gomes, Gavino, Manu Isaac, Hugo Firmino, Pedro Henriques, Sérgio Santos e Diogo Grácio. Olhando para esta equipa, apenas 2 jogadores vêm da época passada, Ventosa e Zeca. Francisco Enes vem do Linhão de Lamas, o Mateus do Samora Correia, o Francisco Gomes do Sintrense, o Gavino do Real, o Manu do Elétrico da Ponte Sor, o Hugo Firmino do São João de Ver, o Pedro Henriques do Gouveia, o Sérgio Santos do Beira-Mar e o Diogo Grácio do Elvas. É, portanto, uma equipa toda ela nova, esta que vai disputar este Campeonato de Portugal. Quanto à equipa dos Marialvas, vai trazer na baliza João Frade, depois André Santos, ainda Simão, Jacob, Paulinho, Pinto e Batalha, João Tiago, capitão de equipa, Arter Lixa e Yuri. As equipas já estão no relvado. O árbitro vai ser Marcelo Silva de Aveiro, vai ser auxiliado por Diogo Marques e André Telha. E esta tarde, para me ajudar a fazer a leitura em esta partida, tenho comigo o técnico de futebol, Diogo Rei. Para já, Diogo, muito obrigado por estares esta tarde aqui com os microfones da RCM. O que é que podemos esperar desta partida, deste início de campeonato entre a equipa do Malveira e os Marialvas?
3: Boa tarde, João, muito obrigado pelo convite. Boa tarde também aos ouvintes. Relativamente àquilo que podemos encontrar hoje, julgo que não é fácil de antever, isto porque, assim como tivemos aqui muitas mexidas por parte do Atlético de Malveira, os Marialvas também tiveram aqui 9 entradas, julgo eu, 9 entradas e 7 atletas que acabaram por sair. É também uma equipa técnica que acaba por permanecer ao contrário do Atlético de Malveira, portanto, temos aqui um técnico
2: novo. É praticamente tudo novo. É tudo novo.
3: É praticamente
2: embora
3: tudo novo.
2: O Zé Pedreira já estivesse aqui, assume agora o comando técnico como técnico principal.
3: Certo, é isso mesmo. O Mr. Zé Pedreira acaba por permanecer vindo da época transata, contudo, passa daqui do papel de treinador adjunto para principal, portanto, irá obviamente colocar aqui as suas ideias de jogo muito, muito mais próprias e pessoais, apesar de, obviamente, as equipas técnicas terem todos eles peso nas decisões e nas opiniões. Totalmente diferente, na minha opinião, obviamente, relativamente aqui ao treinador dos Marialvas, porque sinto que poderá ter aqui uma ideia de continuidade, ao contrário do Atlético de Malveira.
2: Mestre, como é que se prepara o primeiro jogo de uma época de um campeonato?
4: É fácil?
3: Não é fácil, não é fácil, porque quando nós chegamos, obviamente, para preparar o início para a época, vem-se com uma ideia muito, sinto eu que vem-se com uma ideia muito, muito bem preparada, muito bem delineada. Contudo, com o decorrer daquilo que é o início da pré-época e depois também todas as suas condições, há aqui questões relativamente ao Atlético de Malveira, jogadores que não estão à disposição do Mr. Zé Pereira, por exemplo, que ao contrário daquilo que seria, se calhar, a ideia há um mês atrás, contar com esses mesmos atletas, ao dia de hoje não poder contar com eles, acaba por ser também aqui um fator que tem que conseguir conviver. Contudo, não seria o mais interessante para o Mr. com certeza, portanto, não é fácil preparar este primeiro jogo, até porque também não há, lá está, um conhecimento relativamente aqui tão profundo à equipa adversária que se vai encontrar, como se poderá vir a encontrar no decorrer da época, porque isto poderemos ver poderemos vir a obviamente com o passar do campeonato as equipas vão-se conhecer melhor, os treinadores vão-se conhecer melhor, a ideia do jogo relativamente ao adversário. Portanto, sinto que é uma preparação de um primeiro jogo muito mais direcionada à sua própria equipa do que propriamente ao adversário e àquilo que será as dificuldades deste primeiro encontro.
2: E os jogadores, sente que há algum nervosismo também para o início da partida?
3: Eu acho que não é tanto o nervosismo. Aquilo que eu sinto mais é a ansiedade, é o bichinho, porque estamos há 3 meses em competição. Eu acho que é muito mais aquela ansiedade de poder voltar a entrar nas 4 linhas. Pressão sinto sim que se calhar com o passar do campeonato, aí sim chegando mais perto da fase final do campeonato, aí os nervosismos poderão vir, porque obviamente as equipas todas elas têm os seus objetivos, e aí sim talvez o nervosismo. Neste momento aquilo que eu sinto é mais ansiedade, porque acho que qualquer pessoa envolvida só quer que a bola comece a rolar.
2: Só mesmo para aqueles que não conhecem, o Mister vai treinar a equipa do Olivais Sul. O que é que podemos esperar do Olivais Sul?
3: Aquilo que podemos esperar do Olivais Sul é algo relativamente... ou seja, é uma ideia muito própria relativamente às pessoas que integram esse mesmo projeto. Ou seja, é uma ideia bem definida, é uma ideia de lá está, apaixonada pelo futebol, uma identidade com bola, um futebol apaixonante. Portanto, a ambição estará também ela sempre em todos os treinos e em todos os jogos. Aquilo que podemos esperar é a ambição de fazer melhor. O ano passado fez-se 1º lugar, 3º não chega, portanto queremos ir aos 2 primeiros.
2: Sim senhora, muito bem, Diogo Rei esta tarde fazendo companhia aqui para acompanhar esta partida. Já se joga os primeiros instantes, a bola ao alcance do guarda-redes João Frade. Aí está o João Frade para bater o guarda-redes da equipa dos Marialvas, espera possivelmente os seus companheiros para meter lá mais à frente, toma balanço o jogador e guarda-redes, joga ali de laranja o guarda-redes da equipa dos Marialvas, jogam de camisola preta, calção branco e meias pretas o equipa de Malveira, camisola alternativa, camisola branca, calção azul e o guarda-redes joga de camisola vermelha. Está bem composto o estádio das Seixas. Lá vai Ventosas, deixa ali mais à direita para o meio de Mateus, até o Mateus lá meter mais à frente, lá vai a equipa do Atlético de Malveira, com o árbitro a dizer que há falta a favorecer a equipa do Atlético de Malveira. Pede ali calma ao jogador Yuri. A bola para o capitão Ventosa. Aí está Ventosa, deixa depois para Francisco Gomes. O Francisco Gomes é reforço desta equipa, vem do Sintrense, mete depois ali mais à esquerda para o Gavino, outra vez para o Francisco Gomes, controla com a bicara de bota do pé esquerdo, é para a direita, é para o Ventosa. Lá vem o capitão Ventosa, ele novamente a fugir a camisola da equipa do Malveira. A bola a sobrar outra vez ali para o Ventosa. O Ventosa a olhar lá para os seus companheiros, vai abrir tudo, lá para a frente é para o Zaca. A Zaca deixa para trás, é para o Firmino, controla com o pé direito Hugo Firmino, lá vai ele, camisa 10, a bola metida lá para a frente, a bola com ser cortada por parte dos homens da equipa do Marialvas, mas bem a equipa do Malveira a ganhar ali por meio de quem? É do Gavino, vai para a área, o Gavino com perigo, corta a defensiva da equipa dos Marialvas, a bola sai pela linha lateral, é lançamento para a equipa do Malveira. A entrar bem ali o Hugo Gavino pelo lado esquerdo, joga atrás, a bola vai sobrar ali para quem? É por intermédio do Pedro Henriques. O Pedro Henriques mais para trás, é para o Francisco Gomes, está no grande círculo, abre à direita, deixou a bola ali nos pés de Ventosa. A equipa do Malveira está toda no meio campo contrário, lá vai o Ventosa ali pelo lado direito, é novamente a RCM nos campeonatos, mais uma vez com a transmissão em 105.6 FM para o mundo em rcmafra.pt. abrimos a época 26-27 no Campeonato de Portugal, na Série 3, é livre para a equipa dos Marialva. Mister Diogo Reis, como é que as equipas, na sua opinião, entraram no campo?
3: Aquilo que eu sinto é que o Malveira está a tentar assumir o jogo com bola, os Marialvas, na minha opinião, um bocadinho mais expectante. Sempre que o Marialvas tem bola, tenta fixar a linha defensiva do Atlético da Malveira. Contudo, nestes primeiros momentos, o Malveira, na minha opinião, a fazer-se superior em termos de jogo jogado. Jogo com bola e os Marialvas com mais dificuldade em conseguir manter a posse de bola.
2: Olha o Zeca, bem jogado pelo Zeca, lá vem o Zeca, velocidade, abre lá para a direita, ali para o tremendo do Sérgio Santos, vai tirar o cruzamento, ainda não, faz uma simulação, vem para o meio, lá vai a equipa do Malveira, pode atirar para a baliza, não, joga atrás, a bola vem ali para quem? É para o Pedro Henriques, a deixa no Gavino, a Gavino mais à esquerda, é ali para o camisa 9, que é o Grácio, tira o cruzamento lá para dentro da grande área, sai com muita força, a bola sai para a linha de fundo, é pontapé de baliza para os Marialvas.
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2: A bola a ser jogada por parte da equipa do Atlético de Malveira, a tentar vir outra vez para a ofensiva, ali por intermédio do Zaca, não consegue segurar. A bola sobe para a equipa do Esmorial, vai ali para intermédio de quem? É por intermédio do Batalha. Lá está o Batalha. A deixa depois ali mais à direita, é por intermédio de Paulinho, joga outra vez para trás. A equipa do Esmorial vai a controlar dentro do seu meio campo, joga para trás. É ali por intermédio de Jacob, deixa à direita, é para Simão, lá vai o Simão, vai passar a divisória. A bola a sobrar ali depois para o seu colega de equipa, que é ali o André Santos, joga mais para trás. Para o guarda-redes, João Frato. O Frato bateu a bola já com força, vai aqui no meio campo, defendido por parte da equipa do Atlético da Malveira, sai com muita força, sai para a linha de fundo, é pontapé de baliza para o Atlético da Malveira.
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2: Estamos no estádio das Seixas, acompanhamos a primeira jornada do Campeonato de Portugal. Vem o quarto ali de Francisco Gomes. Lá vai a bola outra vez, a sobrar para quem? É para os homens da equipa ali dos Marialvas a tentar segurar, a não conseguir. Sobe para Sérgio Santos. Lá vai o Sérgio Santos. Ali pelo lado direito, tem força. Vai em velocidade, mete para dentro da área. Olha o Malveira com perigo. A bola vai ali para o Grácio. O Grácio a tentar controlar, a não conseguir. Mas bem a entrada ali de Sérgio Santos, ali pelo lado direito. É a equipa dos Marialvas agora a tentar responder, a tentar entrar no meio campo defendido por parte da equipa do Malveira. A bola a ser jogada ali por meio do Batalha, lá vai o Batalha lá pelo lado esquerdo, vai tirar o cruzamento, não faz a simulação, linha de fundo, olha com perigos, Marialva, cruza, corta Ventosa. Ventosa cortou a bola, sobrou ali para Mateus, mete lá mais à frente, vai sobrando com a falta. A falta do jogador da equipa dos Malveira, ali por intermédio de Sérgio Santos. O árbitro dizer que Sérgio Santos fez falta. Era jogador do Beira-Mar, este reforço da equipa do Atlético de Malveira. É livre para a equipa dos Marialvas. A bola a ser metida lá outra vez para dentro da grande área, sai com muita força, sai para a linha de fundo, pontapé de baliza, Atlético de Malveira.
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2: No estádio das Seixas acompanhamos o Campeonato de Portugal. Malveira, os Marialvas, é a primeira jornada. Estamos nesta altura a caminhar para o minuto 10. Diogo, como é que estes 10 minutos foram jogados?
3: Aí sim, ainda há bocado perguntaste se existia talvez o nervosismo, sim, que as equipas estão algo cautelosas. O Marialvas arrisca aqui por vezes aqui uma igualdade numérica no seu setor defensivo. O Malveira ainda não teve capacidade para conseguir explorar isso. O jogo está aqui algo preso. Mas sinto que também com as questões do tempo está muito calor, sei, ou melhor, sinto que com o passar do tempo talvez se venha aqui a conseguir se desbloquear através de um lance individual ou algo dessa mesma forma, mas até agora um jogo muito, muito jogado a meio campo, poucas oportunidades, ainda não houve um remate de perigo digno desse mesmo registro, portanto, vamos ver.
2: Se concorda comigo, Marialvas com o jogo mais apoiado, o Atlético de Malveira é com o jogo até agora mais aos repelões.
3: O Marialvas um bocadinho, um jogo mais apoiado, contudo já vi ali no corredor esquerdo do ataque de Marialvas, por vezes ali um lance individual pelo extremo desse mesmo lado, mas sim, Malveira com mais dificuldade. Neste momento tem-se capacidade para receber ali o Grácio, assegurar ali os dois centrais. Por vezes o Zeque faz ali uma tentativa de aproximação para conseguir segurar aquela linha defensiva, mas o Mário Alves parece confortável com essa mesma situação, portanto, sim.
5: E é livre para a equipa do Tático Malveira.
2: É livre que vai ser batido por quem? Para já, bola batida para o Francisco Gomes. Aí está o Francisco Gomes, é controlar. Ainda o Francisco Gomes. 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Lá vem o Francisco Gomes a deixar ali à direita no Hugo Firmino. O Hugo agora vem da esquerda para a direita. Mete lá na frente, era para o Zeque. Bem, o Zeque a parar. Grande paragem do Zeque. Lá vem o Zeque ali para o lado direito. Joga mais para trás, outra vez para o Hugo Firmino. Mete na frente. A bola ali à direita. É ali por intermédio do Santos. Vai tirar o cruzamento lá para dentro da grande área. A bola a sobrar para quem? É para a defensiva da equipa dos Marialva. Sai para a linha de fundo. É pontapé de baliza para os Marialva.
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2: E nesta altura, nesta primeira jornada, o Naval perde em casa com o União da Serra por 2-0. O Oliveira do Hospital vence o Benfica de Castelo Branco por 1-0. O resto das partidas estão todas a zero, mas para já é para essa nota para a equipa do União da Serra a vencer o Naval por 2-0. Aqui a equipa do Marialvas a tentar sair, a bola ali para o intermédio de Simão, a dois no guarda-redes João Frade. Aí está o João Frade, à saída da grandeira, mete outra vez à direita, para o intermédio do Simão. Aí está o Simão, joga outra vez para João Frade, a equipa dos Marialvas a tentar sair ainda jogo apanhado, a bola ali na esquerda para o Jacob, mete à frente, bem a equipa do Malveira a cortar, depois a perder, é para o João Tiago, mas há falta e sai cartão amarelo para o Manu. Manu aos 13 minutos a ver cartão amarelo. Como é que Diogo Rei, como é que viu esta jogada?
3: Uma tentativa de saída por parte do Marialvas, o Manu ali uma entrada um bocadinho mais ríspida e numa fase muito prematura, um jogador numa fase, num espaço tão fundamental naquilo que é também aqui esta ideia de jogo do Malveira, em que temos ali o Manu e o Pedro Henriques ali naquele quase duplo pivô. Ter um jogador amarelado numa fase tão prematura do jogo pode condicionar de alguma forma principalmente aqui o jogador amarelado e também condicionar a equipa, obviamente, principalmente na transição defensiva.
2: O Hugo Firmino tanto cai à direita como cai à esquerda, ele poderá ser o pivô, o homem que vai mexendo nesta equipa?
3: Sinto que sim, ainda estava aqui a comentar aqui no em off que o Firmino tem a capacidade de se encostar aqui muito ao corredor esquerdo, já o vimos ali pelo corredor direito, já o vimos ali na aproximação de ser ali um homem liberto para tentar muitas das vezes sair ali perante a primeira zona de pressão do Marialvas, e o Firmino acho que sim, acho que pode ser um dos elementos, pelo menos é o jogador com mais mobilidade até ao momento, e sim pode ser um elemento a desbloquear este mesmo jogo.
2: Olha aqui para o Marialvas. Olha agora com perigo, cruzamento dentro da área, perigoso. A bola vai esperar ali para os homens do Marialvas. Olha, pode ser o remate, corta. A defensiva da equipa do Atlético de Malveira. Muito perigo ali para o intermédio do jogador da equipa do Marialvas. E dá canto ali à direita. Diz Diogo.
3: Estava a ver exatamente isso aqui por dois momentos. O Marialvas conseguiu criar perigo também agora nesta bola parada.
2: A bola vai por cima, mas é como estávamos a dizer, o Marialvas lentamente, paulatinamente, começa a querer ganhar ali o meio campo.
3: É, entra ali de alguma forma também. Ali no lance anterior, aqui a esta bola parada, como eu estava a dizer, o Marialvas conseguiu criar ali por dois momentos, conseguiu criar perigo. Depois, a seguir esse mesmo momento, sinto que também o Atlético da Malveira ficou aqui um bocadinho na expectativa, porque pronto, após dois lances de perigo. Ainda estavam ali a tentar recompor-se e o Marialvas criou novamente perigo.
5: não sei se já conseguiu perceber como é que o Malveira está a jogar, porque já me pareceram duas vezes o 4-4-2, também já me pareceu o 4-2-3-1, fica ali um pouco indefinido.
3: Aquilo que eu sinto é que é exatamente isso, ou seja, como eu estava a dizer ali há bocadinho, o Zeco faz muitas vezes a tentativa de aproximação ao Grácio, e por vezes torna isto aqui um 4-4-2. Sinto que sem bola transforma-se num 4-2-3-1 com o Emanuel e com o Pedro Henriques ali com o tal duplo pivô que eu falei há pouco, em momento de organização defensiva, mas depois com bola sinto que o Zeco procura muitas das vezes chegar-se perto do Grácio, fazendo, lá está, criando essa mesma ideia relativamente a um 4-4-2, mas acho que apenas são dinâmicas do 4-2-3-1, sinceramente.
5: E a equipa do Mário Alves, como é que olha para ela?
3: Acho que é um 4-3-3, claro.
5: Também me parece.
3: É, sinto que ali o Pinto, o camisola 8, faz ali um movimento mais de homem, mais num triângulo mais o Pinto faz o vértice mais perto ali junto do Simão. Junto dos dois centrais, e sinto que claramente a linha 3 homens na frente, temos aqui o Arthur aqui do lado direito, e os dois homens a compor aqui a linha ofensiva, e parece-me claramente que temos ali o 95. Camisola 95, Batalha.
5: Sim, é o 45.
3: Camisola 45, Batalha, que está ali já na posição 8. Temos o camisola 10, o João Tiago, e é claramente um 4-3-3.
5: E lá vem agora a equipa dos Mário Alves a tentar sair, a bola vai se para ali, para o Pinto. O Pinto tenta perder, lá vai a equipa dos Mário Alves a tentar sair, a bola metida ali para o Batalha, lá vem a Batalha, mete mais para a frente, a sobra para quem? Ali para o tremendo do Paulinho, lá vai o Paulinho, a velocidade, mete ali pelo lado esquerdo, olha o Paulinho, vai tirar o cruzamento a sair, vem a cortar ali o Francisco Gomes. O Francisco Gomes cortou a bola, então sobrar para o Batalha, mete à esquerda, é ali para o tremendo do Jacob, vai tirar o cruzamento, não, a deixou no Pinto, outra vez à esquerda, Jacob, vai tirar o cruzamento a sair, corta a defensiva da equipa do Tático de Malveira, ali para o médio de Sérgio Santos, a bola sai para a lateral, é lançamento para a equipa dos Mário Alves, lá vai outra vez a equipa dos Mário Alves, perto da baliza da equipa do Mafra, meio corte de Francisco Gomes, a bola vai subindo para quem? É para a equipa do Malveira, e depois a sair ali pelo lado direito, a bola vai sair para o Hugo Firmino. Bem, o Firmino, ali a rodear sobre si próprio, ainda o Hugo Firmino, ali a trabalhar, a tentar vir outra vez para a ofensiva, ainda o Hugo Firmino vai meter ali à esquerda, é para o Gavino, lá vai Gavino, passa a divisória, lá vai ele, agora a parar, não tem nenhuma linha de passe, mas há o Ventosa caído no relvado, não é Ventosa, é o Zeque que está ali caído, fica para já a partida interrompida, dificuldades para o Zeque Blackwell, ele está ali em dificuldades, vamos ver se dá para recuperar ou não. Nesta altura estamos a caminhar com 19 minutos na primeira parte e o placar da RCM assinala Atlético de Malveira 0, os Mário Alves 0.
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5: Estamos no Estádio das Seixas, acompanhamos a jornada primeira deste Campeonato de Portugal. E nesta altura há mais um golo. Nogueirense 0, Sertanense 1. Recordo que o Naval perde em casa com a União da Serra por 2-0. O Oliveira do Hospital vence o Benfica de Castelo Branco por 1-0. Aqui mantém-se o 0-0. É livre para a equipa do Atlético de Malveira. É livre a meio do meio-campo, a saída do meio-campo, defendido por parte da equipa do Atlético da Malveira. Está lá o Ventosa, capitão da equipa, para colocar a bola em jogo. Lá vai o Ventosa. A Ventosa abre os braços, como quer dizer, não há ninguém aqui a meter a bola. Ainda a parar ali o Ventosa, o árbitro ainda fala ali com o Hugo Firmino.
2: Hugo Firmino agora já deixou o árbitro Marcelo Silva de Aveiro, olha o Ventosa, fez o compasso de espera, deixou-lhe curtinho nos pés do Firmino, é o camisa 10 desta equipa do Malveira, mete na frente, seria para ali para o Sérgio Santos, é bola a sobrar para os homens da equipa dos Marialvas, sai para a linha lateral, é lançamento para a equipa do Atlético do Malveira. Mateus por escutar. Deixou no capitão Ventosa. Ventosa mais à frente no Francisco Gomes. Sobe Francisco. Encosta à esquerda. Deixa ali no Gavino. A Gavino depois a meter mal. Olha com transição rápida por parte da equipa dos Marialvas. Vai meter ali à direita. Vem o Gavino depois a cortar. E há falta. O Gavino fez mal. Entregou mal ali quando a equipa estava em fase de ataque. E depois teve a recuperar Diogo Rei. Vem o Gavino depois na recuperação. A ir atrás do jogador e ir
3: é exatamente isso, ou seja, más ações, más tomadas de decisão, más execuções, todo o jogador acaba por regularidade ou menos regularidade, todos eles acabam por cometer erros, mas a reação do Gavino é muito forte, apesar de ter cometido, lá está, o erro, ter executado mal e ter colocado ali uma bola numa zona difícil de entrar, acabou por conseguir reagir bem e ainda foi recuperar ele próprio a bola, e lá está isto, visto por parte do treinador, é exatamente isto que se quer.
2: Olha a equipa do Malveira outra vez a vir para o ataque ali, porque também do Gavino vai meter para dentro a grandear, é com perigo, a bola vai para o chão, o jogador era ali o Grácio, não conseguiu segurar, a bola vai-se para o tudo para os homens da equipa Marialvas, olha com perigo, vai para a baliza, pode ser, grande defesa do Francisco Coenas, o homem que veio do União de Lamas, na cara ali do guarda-redes da equipa do Atlético de Malveira, 25 anos, Francisco Coenas a sair muito bem e evitar males maiores para a baliza do Atlético de Malveira. Diogo, muito bem o guarda-redes da equipa do Malveira.
3: Exatamente isso, o Francisco conseguiu segurar e tentar não cair na tentação de escolher um dos lados, aguentou até ao momento e acho que dificultou aqui também a ação do atacante dos Marialvas, que ganhou muito bem ali à frente ao Ventosa. O Ventosa até alguma dificuldade em conseguir acompanhar aqui o atacante dos Marialvas, e ele conseguiu ficar aqui na cara a cara com o Francisco, mas o Francisco realmente muito bem.
2: Já tinha referido também que aquele lado esquerdo entra ali com muita velocidade.
3: É correto, até porque daquele, no corredor direito, o Mateus projetou, o Sérgio acabou por baixar e tentar vir jogar após a perda da bola. Lá estava ali uma situação de um contra um no corredor direito da defensiva do Atlético de Malveira, em que lá está, o Ventosa teve ali alguma dificuldade, porque também estava sozinho num contra um, e depois teve alguma dificuldade em conseguir acompanhar ali no corredor direito. Sinto que lá está, o Gavino ainda há bocadinho aqui no corredor esquerdo teve alguma facilidade, digamos assim, em conseguir reagir à perda dali daquele lado. O Ventosa sozinho teve mais dificuldade.
2: E é lançamento para a equipa do Atlético da Malveira. É lançamento ali pelo lado direito. Lá está o lançamento ali pelo intermédio do Mateus. Mete na frente, corta a defensiva da equipa dos Marialva. Há mais Marialva no jogo. Olha com perigo outra vez. Ali dentro da grande área. Vai para a linha de fundo. Tira o cruzamento. Dá canto. Mais perigo por parte da equipa dos Marialvas. Outra vez entrar ali bem pelo lado esquerdo, lado direito, a defensiva da equipa do Atlético de Malveira. A sentir ali muitas dificuldades com o Batalha, e agora deu canto. É o Batalha e também o Paulinho. Santam ali entrar pelo lado esquerdo e a criarem muitas dificuldades à defensiva da equipa do Atlético de Malveira. Olha o canto. A bola batida ali para o primeiro poste. Vai lá nas alturas o guarda-redes Francisco. Não segura a primeira, segura a segunda. Bem, o guarda-redes Francisco Enes, ele que já teve até agora a defesa da tarde. A bola vai para Francisco Gomes. Francisco Gomes a deixar depois ali para o seu colega de equipa, que é o Pedro Henriques. O Pedro para o Ventosa. Lá vai o Ventosa, sobe o Ventosa, encosta ali à direita no Mateus. Mateus vai despachar lá para a frente, é para o Firmino. Lá vai o Firmino, bate no peito, deixa depois um relvado, a tenta sair, a não conseguir. Sobra a bola para quem? Era ali para a tentativa do Grácio segurar, a não conseguir. A bola sai pela linha lateral e fica para já caído o Diogo Grácio. Vamos ver se recupera sem ser necessário assistência. É agora o Gavino a ter que ali correr. E é isto Diogo, com treinador gosta, não é? Ele pode dar tudo, pelo menos o que tem.
3: É exatamente isso. Após a situação ali do Graça ter permanecido no chão, todos esperavam que se colocasse a bola fora. Aqui o Francisco Gomes até parece que ficou assim meio sem entender se a bola era para ser colocada fora, para o jogador ser assistido ou não. E o Gavino percebeu também aqui, o árbitro não iria parar o jogo, portanto deu tudo para recuperar esta bola e lá está. É tudo aquilo que um treinador quer.
5: Lá vai outra vez o Hugo Firmino, vai meter lá para a frente, anda aqui para o Santos de Malveira, vai jogar ali para o Zeca, olha o Zeca, deixa para o Sérgio, vai outra vez para o Zeca, vai meter para dentro da grande área, olha com perigo, o Grácio vai tirar o cruzamento, pode ser, corta a defensiva da equipa dos Marialva, carrega no entanto a equipa de Malveira, a bola vai para quem? É para o Pedro Henriques, a deixa no Gavino, isto ainda não é fácil de reconhecer rapidamente os jogadores, a bola vai para o Gavino, é o primeiro jogo desta época, a deixa ali para o Manu a controlar, indo o Manu, a deixa à esquerda, é no Gavino, Gavino joga atrás e para Francisco Gomes, lá está o Francisco Gomes, está ali no grande círculo onde está o Ventosa, entra ali pelo lado direito, encosta lá mais à direita, é para o Mateus, lá está o Mateus, mete no meio, é para o Sérgio Santos, é Sérgio Santos mais à frente, era ali para o Pedro Henriques, lá vai o Pedro Henriques, vai disparou ao lado. Agora boa oportunidade, Diogo, por parte da equipa do Atlético da Malveira, o Pedro Henriques acreditou, atirou ao lado.
3: É correto, João. O Pedro Henriques chegou ali a uma zona mais de chegada, ali ao último terço, ali numa zona de entrada grande área. Sinto que hesitou ali um bocadinho, também tinha à sua frente o Sérgio Santos, mas depois entretanto conseguiu e sinto que estava já focado naquilo que iria tomar como decisão, a fazer um remate ao lado e a criar aqui mais uma boa oportunidade.
5: Nesta altura mais um resultado, Mortágua 1, Nazaré
2: 0, Mortágua 1, Nazaré 0, nesta altura a 0, só estou o Malveira Marialvas e o Elvas com o Fátima. Lá vai a equipa do Nazarenos a tentar vir outra vez para o ataque, vem o Gavino, a bola sai pela linha lateral, é lançamento para a equipa dos Marialvas. É pelo lado direito, encostado à bandeira de canto, pelo lado direito vai ser o André Santos. Lá está o André Santos para fazer o lançamento de linha lateral, mesmo encostado ali à bandeira de canto pelo lado direito. Lá vai André Santos, vamos ver se é um lançamento longo lá para dentro da grande área. Não, mete ali mais atrás. Vamos ver quem é que fica com a bola ali na circunstância, o Pinto. Pois o árbitro diz que há falta do Pinto. É o árbitro diz que sim, que há ali falta do Pinto. Assim é uma falta. É livre para a equipa Atlético Malveira. Diz, Daniel.
3: Ia dizer, o Arthur, nesta circunstância, tentou ganhar a falta, que o sobre a bola agarrou a bola e o árbitro não foi dessa opinião e marcou sim a falta do Arthur, que ao cair sobre a bola.
2: Joga com o braço, exato.
3: É correto.
5: Olha a equipa do Malveira outra vez, vai meter para dentro da galhada, é com perigo, mas a bola sobra para a ofensiva, é da equipa dos Marialva. A equipa do Malveira está a acreditar, mete a bola lá para dentro da grande área, sobre a bola para quem é para o João Tiago, lá vai o João Tiago,
2: a velocidade da bola a sair, mas a ser travado em falta o jogador da equipa dos Marialvas.
3: É correto, João. Não ia dizer que aquilo que falámos agora há pouco, relativamente ao cartão amarelo do Manu, aos 13 minutos, e aquilo que acabou por fazer, ou que acabou por acontecer neste momento, foi o Manu teve a necessidade de fazer uma falta, aqui numa possível transição perigosa dos Marialvas, e para um jogador que já tem amarelo, fica numa situação um bocadinho mais delicada e um bocadinho mais exposto.
5: Diogo, nesta altura estamos a caminhar para o minuto 30 desta primeira parte, há paragem para a hidratação. Como é que têm estado a ser jogados estes 30 minutos?
3: Aquilo que eu senti numa fase inicial é que o Marialvas estava um bocadinho mais expectante e o Malveira numa tentativa de assumir aqui um bocadinho mais o jogo. Sinto que o Marialvas começou a criar mais perigo com o passar do jogo. Neste momento o Malveira, e apesar de ter tido agora ali o remate do Pedro Henriques ao lado, agora também esta chegada após ali uma projeção do lateral direito do Mateus, tiveram capacidade de criar novamente perigo atrás de um cruzamento. Portanto, um jogo tem espaços menos que são realmente bem disputados, Não é fácil, porque volto a dizer, as equipas neste momento, também numa fase tão inicial, estão a tentar também num primeiro jogo ter capacidade de assumir-se com bola, também não se expor muito. Sinto que o Marialva está a criar muito perigo ali pelo corredor direito da defensiva do Malveira, portanto, pelo seu lado esquerdo do ataque, também pela projeção. Por parte do Mateus, aqui o Gavina controlar um bocadinho mais por parte aqui no corredor esquerdo, mas sinto que está aqui um jogo a qualquer momento, sinto que pode haver um gol tanto para um lado como para o outro.
2: E nesta altura, com 30 minutos e meio na primeira parte, o placar da RCM mantém-se: Atlético de Malveira 0, os Marialvas também 0.
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2: No estádio das Seixas, Jair vai recomeçar a partida. É livre para a equipa dos Marialvas, bola metida lá para a entrada da grande área. Sai com muita força, sai mesmo pela linha de fundo. Ponta, pé de baliza para o Atlético de Malveira.
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2: Primeira jornada do Campeonato de Portugal. Lá vai a bola para Hugo Firmino, vai meter lá mais para a frente, corta a ofensiva da equipa dos Marialva. Depois o Gavino a despachar de qualquer maneira lá para a frente, a bola a sobrar para a equipa do Malveira, vai ali por intermédio de Mateus. Aí está o Mateus ali a controlar, joga para trás, é para Ventosa. Aí está o Ventosa a controlar a saída da sua grande área, mete para o Francisco Gomes, sobe o Francisco Gomes, ainda o Francisco Gomes, encosta mais à esquerda, é no Gavino, Gavino no meio, é ali por intermédio do Pedro Henriques. Aí está o Pedro Henriques a rodopiar sobre si próprio, levou a bola controlada com o pé direito, vai levantar a cabeça, agora para, pisa a bola, vê onde é que estão os companheiros, deixa no capitão Ventosa ali mais à direita ainda no Mateus, tenta o Mateus passar, a não conseguir, a bola sai para a linha lateral, lançamento para a equipa do Malveira, já escutado, a bola vai ali para o Sérgio Santos, já passou o Sérgio Santos, é forte o Sérgio Santos, vai meter no meio, é para o Gavino, vai a meter, é para o Gavino dentro da grande área, vai disparar, segura o guarda-redes João Frade. Mas bem delineada esta jogada, Diogo.
3: Muito bem delineada, uma vez mais o Firmino, com a sua mobilidade muito característica, a procurar ali um espaço interior em que causa a dúvida na sua marcação se é acompanhado ou se não é acompanhado, uma vez mais a sair solto, a criar ali uma superioridade e depois a libertar aqui a projeção do Gavino, que tira um cruzamento que acaba por ser relativamente fácil para o João Frade encaixar, mas aqui uma boa jogada de envolvimento por parte do Otávio de Malveira.
2: Olha a equipa dos Marialva a tentar vir a bola para dentro da grande área. O árbitro diz que não há nada, pediam ali a minha mão, o árbitro diz que não há nada. Diogo, como é que viste a jogada?
3: É duvidoso, só que de onde estamos é difícil, porque a bola a bater bate na mão direita do Atlético, do defensor do Atlético de Malveira.
2: Mas acho que é um ressalto.
3: Sim, a bola é colocada ali, mas depois lá está também. Isto é aquelas questões que meio que difíceis de avaliar, porque mesmo batendo na mão, resta perceber se a bola ainda dá a mão, se é mão na bola, se é bola na mão. E é difícil de ajuizar. O árbitro àquela distância, acredito que tenha visto bem melhor de qualquer outra pessoa. Portanto, aceita-se na minha opinião.
2: Na minha opinião, a bola tocou no braço, tocou na mão, mas dá-me a ideia que era um ressalto mesmo ali à câmara. Portanto, penso que o árbitro esteve bem. E agora o Francisco Gomes está alusionado. Aproveitamos para uma vez mais dar um pelinho até aos estúdios da RCM, nesta altura, a caminhar para o minuto 35 nesta primeira parte. Não há nem exato resultado. Atlético da Malveira 0, Marialvas também 0.
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2: Partida continua ainda interrompida. O Francisco Gomes já se levantou. Penso que está em condições para continuar, mas vai ter que sair durante um minuto. Novas regras. O jogador que é assistido vai estar que ficar fora durante um minuto. Assim como os lançamentos de linha lateral têm que ser executados em 5 segundos, o pontapé de baliza em 10 segundos. Enfim, como é que, Diogo, como é que vêm estas alterações?
3: Eu acho que nesta situação, relativamente, por exemplo, em concreto ao Francisco Gomes, sinto que realmente ele ficou ali meio combalido, mas eu sinto que estas alterações ao regulamento vêm beneficiar aquilo que é o futebol, ou seja, é um jogo muito mais corrido, por vezes as equipas têm alguma intenção de quebrar aqui o ritmo de jogo, portanto eu concordo com todas elas, portanto desde o momento em que seja para termos um futebol com mais qualidade, com mais intensidade e realmente para quem quero jogar, eu acho que estas alterações são todas elas bem-vindas.
2: Diogo, permita-me só que meta aqui a minha bucha, eu acho e concordo perfeitamente consigo, o problema é quando o árbitro conta ou não os 5 segundos, muitas vezes não conta os 5 segundos.
3: Às vezes... Às vezes os 5 segundos não são 5 segundos, às vezes são 5, outras vezes são 10, mas pronto, mas vamos acreditar que mesmo o árbitro, quando não conta os 5 segundos da mesma forma, que não conta da mesma forma para ambas as equipas e que não está aqui a ser algo tendencioso, vamos acreditar que não.
2: Não estou a falar deste jogo em concreto, estou a falar, neste caso estava a falar do geral, estava a falar de uma forma geral e dos jogos que já temos visto, para ver se os 5 segundos são 10 ou 15.
3: É, mas eu também sinto o quê? Também pode haver aqui um bocadinho de bom senso por parte do árbitro, ou seja, há aqui questões que por vezes nota-se perfeitamente que não há intenção de quebrar o ritmo de jogo, então aí se calhar os 5 segundos percebo, se calhar que o bom senso por parte do árbitro, agora quando tem de ser mais rígido, e eu acho que há momentos, principalmente nos instantes finais dos jogos, em que há clara intenção por parte da equipa que tem um resultado favorável, digamos assim, portanto eu acredito uma vez mais que é tudo para beneficiar o futebol.
2: A bola, e nós gostamos. A bola vai para Francisco Gomes, mete na frente, seria ali para o Grácio, sobe outra vez a bola para a equipa dos Maria Alves, é ali para o intermédio do João Tiago, João Cadaga deixará à direita André Santos, vai meter outra vez no João, olha o João, dentro da grande área, é com perigo, corta o Gavino e depois o remate de primeira por cima. Fiquei ali na dúvida se o árbitro ia assinalar a falta ou não, não assinalou a falta, deu pontapé de baliza para o Atlético de Malveira.
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2: Estamos no Estádio das Seixas. Diogo, vou-lhe lançar mais uma. Dá-me ideia que a equipa do Malveira está a ter muitas dificuldades em criar jogo, em seguir com a bola controlada.
3: Sinto que sim. Nesta fase final, digamos assim, desta primeira parte, sinto que o Atlético de Malveira está a ter mais dificuldade em sair. Sinto também o Maria Alves, ao contrário daquilo que foi a fase inicial deste jogo, cresceu no campo, não cresceu apenas no jogo, mas cresceu também no campo, ou seja, subiu aqui umas casas, optou por pressionar o Malveira mais subido no terreno e está a impor aqui algumas dificuldades. E eu sinceramente, se há alguma equipa que neste momento está a precisar também do descanso e daqui da orientação por parte do seu treinador e corrigir aqui algumas coisas neste momento, é o Atlético de Malveira.
2: É, o Atlético de Malveira a sentir muitas dificuldades na sua primeira fase de construção, em construir, a entrar no meio campo contrário. A equipa dos Maria Alves faz imediatamente uma pressão muito alta a não deixar jogar a equipa do Atlético de Malveira. O Malveira a sentir dificuldades em ter bola. Numa altura em que a partida está outra vez interrompida, há um jogador dos Maria Alves que está alucinado. 39 minutos, primeira parte. Atlético de Malveira, 0. Os Maria Alves, 0.
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0: 3 ao Série C, Nogueirense 1, Sertanense 1, Mortágua 1, Nazarenos 0, Naval 1, União da Serra 2, Elvas 0, Fátima 0, Oliveira do Hospital 1, Benfica de Castelo Branco também 1, e obviamente aqui no Malveira com os Marialvas está 0-0. Estamos a entrar nos 5 minutos finais da primeira parte. A bola vai para o Francisco Enes. Até agora fez a defesa de tarde. A bola vai para o Ventosa. Lá está o Ventosa, camisa 24 da equipa do Atlético da Malveira. Capitão da equipa do Malveira. A bola vai subir ali para Francisco Gomes. A deixa no Firmino. Hugo Firmino, com o pé direito. Parece que é a bola teleguiada, bola lá para dentro da grande área. Corta a equipa do Marialvas. A bola se para ali para o Arthur. O Arthur, depois de despachar a bola com força lá para a frente, vai cair onde está o Lixa. Lá vai o Lixa a tentar passar. O Lixa já passou, vem o Lixa, depois ainda há pressão e há falta. Há falta de Mateus e vê cartão amarelo. E vê cartão amarelo o Mateus. Ali o Lixa a dar muito trabalho ao Mateus, Diogo.
1: Uma vez mais pelo corredor esquerdo dos Marialvas. O Lixa dá muito trabalho e o Mateus tem que recorrer à falta. Vê o cartão amarelo, segundo jogador amarelado. Por parte do Atlético de Malveira, portanto o segundo cartão amarelo do jogo, e uma vez mais também para um jogador do setor defensivo, porque foi, ainda há bocado foi para o Manu, agora a ser o Mateus o jogador amarelado, e pronto, temos aqui mais um lance também pode provocar perigo. Neste momento nos encontramos a 3, 4 minutos do final. Vamos ver o que é que podemos ter aqui neste lance.
0: Olha ali para a equipa dos Marialva, é lá pelo lado esquerdo, os jogadores ali quase que todos na marca de grande penalidade. Olha o livre batido, lá para dentro da grande área, sai por cima, pontapé de baliza para o Atlético de Malveira.
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0: Pelo meu relógio, estamos a 2 minutos dos 45 e é livre para a equipa do Atlético de Malveira. Está ali o Manu para bater. Aí está o Manu, Francisco Gomes. Aí está o Francisco Gomes, encosta à esquerda, nos pés de Gavino. Aí está o Gavino, mete à frente, é para o Grácio. Grácio tenta segurar, dá outra vez em Gavino. Joga para trás, Francisco Gomes, parceiro imediato dos jogadores da equipa dos Marialva. Depois há a falta sobre o Grácio. Há a falta ali sobre o Grácio, é livre a favorecer a equipa do Atlético de Malveira. Vamos ver se é desta que a equipa do Atlético de Malveira consegue encostar lá perto da baliza do guarda-redes João Frado. É Hugo Firmino. A bola quando sai dos pés de Hugo Firmino parece que leva olhos, vai teleguiada direitinha para onde ela quer meter. Hugo Firmino. Aí está ele para colocar a bola em jogo. Demora ali alguns instantes, 37 anos, muita experiência. A bola metida lá para dentro da grande área, segura o guarda-redes João Frade. Hugo Firmino jogava no São João de Ver, tem 37 anos, é um jogador já muito experiente, um jogador que traz muita experiência a esta equipa do Atlético de Malveira. A bola a ser jogada por parte dos homens da equipa dos Marialvas, a tentar sair outra vez com o lançamento logo lá na esquerda, é para o Lixa, já passou o Mateus outra vez ali em dificuldades, lá vai o Lixa, já passou outra vez, tira o cruzamento com perigo, corta a Ventosa, a bola ainda mexe lá para dentro da grande área, pode ser o remate primeiro, segura Francisco. Francisco Enes, podia ser traído ali no ressalto, mas Diogo, muito atento o guarda-redes do Malveira.
1: É correto, João. Uma bola difícil, porque a bola acaba por ser prensada no defesa do Atlético de Malveira, e o Francisco já lançado para a bola, acaba por sofrer ali com aquele desvio, ter alguma dificuldade e ter que corrigir a sua defesa, mas muito bem encaixado.
0: E agora é livre a favorecer a equipa do Atlético de Malveira. Estamos já nos instantes finais da primeira parte, já estamos com 15 segundos para além dos 45. e é livre a favorecer a equipa do Atlético da

0: Aveiro é quando Simão fala ali com o árbitro Marcelo Silva de Aveiro. Vamos ver como é que a equipa do Malveira vai aproveitar esta bola parada. Deve ser outra vez o Hugo Firmino para bater este livre. A equipa do Malveira a tentar agora aproximar-se da área do guarda-redes João Frade. Sobem os jogadores mais altos lá para perto da baliza da equipa dos Marialvas. E é livre então que o Firmino vai bater. O técnico José Pedreira vai dando indicações lá para dentro do relvado. Para o posicionamento dos seus jogadores. Lá vai Hugo Firmino. Lá vai a equipa do Atlético de Malveira. O José Pedreira continua a dar indicações. Olha o Hugo Firmino. Bateu. Lá para o segundo poste. Cabeça. Vai cortar a defensiva da equipa dos Marialvas. Mas a bola vai-se para outra vez para Hugo Firmino. Que atrasa-se para o guarda-redes Francisco Enas. Está o Enes, sem perder tempo, bateu, mas mal a bola vai sair pela linha lateral. É lançamento, o árbitro diz que pertence à equipa do Malveira. E é para o Zeque, não deixa que seja o Gaveno. Deixa que seja o Gaveno. Gaveno atrás. Francisco Gomes controla com o pé direito, depois mete no pé direito de Ventosa. Ventosa pede o apoio de Hugo Firmino ali à direita. Bateu no peito, deixou no relvado. Ainda Hugo Firmino, a bola controlada. Vai deixar para quem? Pede o apoio à direita do Sérgio Santos. Lá vai o Sérgio, lá vai o Sérgio. É rápido o Sérgio, é veloz. Olha para dentro da área, vai remate de primeira, segura. João Frado. Bem ali o remate de primeira de Diogo Grácio. Bem também o João Frado. A bola para Gaveno. E vai terminar a primeira parte. É a final da primeira parte no Estádio das Seixas. 0 para o Malveira, 0 para a equipa dos Marialvas. Diogo Rei, vamos lá agora com um bocadinho mais de calma fazer a leitura a estes primeiros 45 minutos. Eu diria que os primeiros 10, 15 minutos com algum equilíbrio. Depois sinal mais da equipa dos Marialva. A equipa do Malveira teve ali uma pequena vontade de chegar mais perto da baliza do guarda-redes João Frade, mas no cúmulo geral desta primeira parte, não sei se concorda comigo, há mais Marialvas no jogo.
1: Sim, sinto que sim, João, concordo. Tal como referiu, numa fase inicial houve aqui um equilíbrio, senti que principalmente a equipa dos Marialvas estava muito expectante. Foi crescendo no jogo, sinto que também esse crescimento é muito mais mérito por parte da equipa de Marialvas do que propriamente de mérito do Atlético de Malveira. Sinto que foi um crescimento totalmente meritório por parte dos Marialvas, e o Malveira teve ali alguma dificuldade, principalmente ali na primeira fase de construção. Eles também sinto que começaram a pressionar de forma ligeiramente diferente, praticamente homem a homem, e o Atlético de Malveira passou a ter alguma dificuldade. A espaços foi tendo as suas oportunidades. Sinto que o Firmino, com a sua mobilidade, está a ter capacidade de criar algumas dificuldades. Os Marialvas, por outro lado, através do corredor esquerdo, também têm criado aqui alguns arrepios à defensiva do Atlético de Malveira, mas sim, também concordo que tem aqui um crescente por parte dos Marialvas, e acho que foi uma primeira parte ligeiramente superior por parte dos Marialvas.
0: Sentiu-se algum nervosismo neste primeiro jogo?
1: Nervosismo, lá está. Sinto que o nervosismo foi mais visível por parte da equipa do Atlético de Malveira pelo crescendo daquilo que foi a equipa da equipa dos Marialvas. Há aqui algum nervosismo, sim. Como eu referi há pouco, sinto que se houvesse aqui alguma equipa que estivesse aqui também mais interessada neste intervalo, era a equipa do Atlético de Malveira. Sinto que poderão ser corrigidas aqui algumas questões de parte a parte, e sinto que a primeira parte foi o que foi. Teve este crescendo por parte da equipa dos Marialvas, mas sinto que na segunda parte acho que podemos sentir aqui por parte também com algumas alterações que possam vir do banco em mudar aqui ligeiramente aquilo que foi o jogo até agora, e poderemos ter uma segunda parte diferente.
0: Zeque, na minha opinião, foi um jogador com muito pouca bola. Vindo um pouco mais atrás, não é favorável ao Zeque. Não está muito à frente, digo eu. Mas não sou técnico.
1: Não, aquilo que eu senti é que muitas das vezes com o Hugo Firmino a ir procurar muitas vezes essa superioridade que havia ao Zeque, vir jogar ele por fora, Acho que aqui no corredor esquerdo, se houver essa intenção por parte de, do Atlético de Malveira, e obviamente isto sendo uma visão própria minha, acho que poderemos ter aqui uma superioridade interessante dada pelo Zeque pelo corredor esquerdo. Ainda não houve a capacidade de desbloquear o jogo dessa forma, com a projeção aqui do Gavino aqui do lado esquerdo, e aí sim o Zeque ter mais bola, mas eu acho que o Zeque está a ser prejudicado na bola que tem tido, porque acho que essa bola tem sido dada e bem, atenção ao Firmino. O Firmino tem tido muita bola e acho que quem acaba por ser prejudicado sim tem sido o Zeque, porque cabe-lhe a ele vir fazer ele a posição e vir ele jogar por fora, contrariamente a onde está a ser disputado o jogo está a ser mais disputado pelo corredor direito por parte do Atlético de Malveira, e o Zeque vindo à esquerda tem aparecido pouco no jogo, sim.
0: Isto é apenas a nossa opinião, quem manda é o Zé Pedreira, a minha, nem sequer sou o treinador, é que o Diogo tem mais capacidade para dizer isto do que eu, porque eu sou apenas uma pessoa que vê futebol há muitos anos e fiquei com esta ideia. Olhando para a equipa dos Marialvas, Diogo, uma ala esquerda muito forte, a criar muitas dificuldades e depois a aparecer ali bem dentro da grande área, a obrigar já o Francisco a duas boas intervenções, mas sobretudo ali pelaquela ala esquerda.
1: Sim, principalmente pela ala esquerda. Muitas das vezes aqui o Yuri, jogando como referência, também nos cai muitas das vezes no corredor esquerdo. E isto lá está, isto aqui, como estávamos agora a falar.
0: Só no corredor esquerdo vai cair o Batalha, vai cair o Lixo e depois vai cair o Yuri.
1: Porque lá está, a projeção por parte do Mateus no corredor direito é uma projeção muito mais constante do que propriamente por parte do Gavino. Mas lá está, isto pode também, e isto sendo a nossa visão, obviamente os treinadores que estão no banco de suplentes saberão e trabalharão, e terão obviamente trabalhado bem as suas equipas ao longo desta semana e ao longo desta pré-época toda até este primeiro jogo, eles melhores, muito melhor do que nós, saberão qual é a ideia para o jogo. Eu acho que lá está, esta exploração pelo corredor esquerdo talvez não seja coincidência, talvez seja preparação por parte da equipa da equipa técnica dos Marialvas, e isto seja este corredor esquerdo, tanto com o Lixa como com o próprio Batalha a chegar perto, e o Yuri muitas das vezes, mesmo jogando como homem de referência no meio, a descair ali no corredor esquerdo, e o Yuri, um jogador forte fisicamente, um jogador que tem obrigado ali o Ventosa a trabalhar bastante. Sim, sinto que aquele corredor esquerdo tem sido claramente o ponto mais por parte da equipa dos Marialvas.
0: Olhando para aquilo que poderá ser a segunda parte, previa alguma mexida nas equipas?
1: Ainda é cedo, porque lá está, sinto que muitas das vezes as coisas estão encaixadas e por vezes o jogador que vem de fora pode ter alguma dificuldade em conseguir entrar no jogo. Ao intervalo, também não vemos neste momento qualquer movimentação por parte de nenhuma das equipas, nenhum jogador que esteja a aquecer. Eu acho que muitas das vezes os jogadores poderão vir a mexer no jogo, mas sinto que acima de tudo, aquilo que está a ser falado neste momento nos balneários, acho que podem ser correções pontuais, mas neste momento acho que não
0: Felipe perspectiva. Felipe Alexandre podia ser uma boa alternativa para pegar no meio-campo do Tática de Malveira?
1: Sim, acho que sim, acho que o Felipe Alexandre poderia ser, eu acho que vai acabar por ser, numa fase agora mais prematura dessa segunda parte, ou numa fase depois mais avançada do jogo, o Felipe Alexandre acho que vai ser uma alternativa que acabará por ser lógica, poder dar aqui também alguma qualidade com bola no meio. Mas lá está, com tanto movimento do Hugo Firmino a vir jogar por dentro, não sei até se calhar se não poderá vir a ser o Firmino a jogar por dentro e colocar-se outro jogador aqui em corredor lateral para se dar aqui alguma largura ao jogo do Atlético.
0: Muito bem, está feita a leitura em estes primeiros 45 minutos no Estádio das Seixas, Atlético de Malveira 0, os Marialvas 0. Antes de passar para os estudos da RCM, apenas ir aos resultados que nesta altura é possível avançar. Então, ao intervalo, Nogueirense 1, Sertanense 1, Malveira Marialvas 0-0, Mortágua 1, Nazarenos 0, Naval 1, União da Serra 2, Elvas 1, Fátima 0 e Oliveira do Hospital 1, Benfica de Castelo Branco também 1. Vamos voltar para os estudos da RCM para depois voltar aqui então para a segunda parte desta primeira jornada do Campeonato de Portugal. Atlético de Malveira 0, Marialvas também 0. Até já.
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0: 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São 6 horas.
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0: Mais uma vez, muito boa tarde. Estamos com 6 minutos depois das 18. Estamos no intervalo nesta tarde desportiva a transmitir o jogo da primeira jornada do Campeonato de Portugal Série 3 entre o Atlético da Malveira e os Marialvas, com o resultado a 0 e com este patrocínio especial.
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0: Voltamos então ao Estádio das Seixas. João Antunes, já recomeçou a partida, já começou a segunda parte?
3: Exatamente, há 14 segundos que se reiniciou esta partida e com uma alteração para já, a saída de Francisco Gomes, deve ter sido por alguma lesão, a entrada de Gustavo e há aqui também outra alteração, obviamente agora para a central dá-me ideia que é o Manu. Ou não, ao menos parecia-me que era o Manu que fazia ali de central, mas está lá também o Gustavo, mas passa ali uma linha de três, com o Manu a ser central do meio. Diogo, Ventosa à direita, Manu ao meio e o Gustavo ao lado esquerdo.
4: Sim, eu neste momento estou com essa ideia, com tudo aquilo que eu acredito é que possa vir a ser uma dinâmica única exclusivamente daqui do 4-2-3-1 na primeira fase. Foi uma coisa que nós ainda há bocado constatámos, uma dificuldade por parte do Atlético da Malveira em sair dali da primeira zona de pressão dos Marialvas. Reparemos que neste momento o Manu está novamente ali na zona de meio campo, portanto acredito que seja apenas uma dinâmica do 4-3-3 em que o Manu encaixa no meio dos centrais, projetando os dois laterais e fazendo uma construção a três.
3: Lá vai outra vez a equipa do Malveira, já vamos ver como é que a equipa se reorganiza nesta segunda parte. Para já o Firmino a ter ali uma boa oportunidade e bem o guarda-redes João Frade a defender. Entrar bem a equipa do Malveira nesta segunda parte com uma boa oportunidade por parte de Hugo Firmino. Valeu o guarda-redes João Frade a segurar a bola. E agora a bola vai-se para quem? É para Francisco Enes, vai meter lá mais na frente, a bola vai cair ali onde está o Sérgio Santos, a bola lá nas alturas, vai lá o Manu a tentar ficar com a bola, vai para o Zaca, não consegue segurar, sobra para a Batalha, sobra depois para Hugo Firmino, a abrir bem para o lado direito, mas chega lá ali o corte de Simão, a bola então se para outra vez para Hugo Firmino, tem outro perfume, a bola quando sai dos pés de Hugo Firmino, lá vai a bola outra vez para os homens da equipa dos Marialvas, ali por intermédio do Lixo, vai meter mais na frente, é com perigo, corta bem defensiva da equipa do Atlético de Malveira, vai sair ali para o intermédio do Mateus, lá está o Mateus, controla com a bicana de bota do pé direito e não o Mateus, vai meter lá mais para a frente, bem metido o lançamento, a bola sai com muita força, chega até o guarda-redes João Frades, mas antes havia fora de jogo de Diográcio. A equipa do Malveira parece-me vir com outra disposição para esta segunda parte. Olha ali o Firmino, ela vai outra vez a bola, a sobrar para o Firmino, mete no meio, vai bem jogado a equipa do Malveira. Tentava abrir e para o lado esquerdo, a bola então se vai para o Gavino. A Gavino a deixar lá na esquerda, vai sair o cruzamento, olha com perigo, faz mais uma simulação, enquadra-se com a baliza, joga atrás. O Firmino vai de primeira, à fora de jogo. Mas, Diogo, parece-me um Malveira com outra disposição.
4: Sim. Sim, parece o Malveira com outra disposição, o Malveira com mais bola nestes primeiros minutos. Sinto que com esta alteração, porque sinto que é uma alteração tática, com o Manu encaixar no meio dos dois centrais, com a projeção dos dois laterais, está a ter capacidade de dar mais largura ao seu jogo, porque tem tanto do lado direito o Mateus como do lado esquerdo o Gavino a projetar bem, encostando a linha defensiva adversária. Temos os dois homens dos corredores laterais por parte do Malveira a jogar por dentro, e sinto que os Marialvas está a ter dificuldade, ou pelo menos a percepção, a dificuldade em perceber aquilo que o Malveira trouxe para esta segunda parte.
3: A bola nos pés de Manu, e lá está ele, na primeira fase de construção, a saída a três, com o Manu pelo meio. À direita o Mateus, à esquerda o Gavino, agora muito bem aberto, o Gavino está completamente aberto lá no lado esquerdo. A bola para Ventosa. Aí está Ventosa. Abre à direita. É para Mateus. Lá vai o Mateus. Vem a passar. Frete para o meio. Joga para trás. A deixa ali nos pés do Pedro Henriques. Dá outra vez para o Mateus. Outra vez para Pedro Henriques. Fica com a bola Pedro Henriques. Abre lá na esquerda. Tem lá o Gavino completamente solto. Encosta lá o Gavino. Dá outra vez no Pedro Henriques. Aí está o Pedro Henriques. Mete no meio. É para Hugo Firmino. Pedro Henriques. Pedro Henriques. Outra vez para o Firmino. E agora a equipa do Malveira consegue ter controle de bola à falta sobre o Hugo Firmino. É livre para a equipa do Atlético de Malveira. Diferente esta equipa do Malveira nesta segunda parte. Pelo menos nestes instantes iniciais desta segunda parte, é livre para Hugo Firmino bater. Ajeita o Hugo Firmino. Ajeita o Firmino. A bola já tocada. Lá vai a bola para dentro da grande área. Olha com perigo, Ventosa. Vai-lhe armado primeiro. Pode sair por Manu ao lado. O que acaba de perder o Manu em posição frontal à baliza do guarda-redes João Frada. Tirou ao lado. Pontapé de baliza para os Marielvas.
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3: Agora cartão amarelo para o Gavino. Tentava a equipa dos Marialva vir rápido ali pelo lado direito, o Gavino a travar, o árbitro a dizer que é cartão amarelo para Hugo Gavino. É livre para a equipa dos Marialvas, comandada por Paulo Silva, técnico de 35 anos. Zé Pedreira tem 44. Lá vai outra vez a equipa dos Marialvas, agora com João Frado, guarda-redes, a esperar pelo aproximamento dos companheiros. Bate lá na frente. A bola vai cair ali onde está o Mateus. Deixa que a bola bata no relvado. Depois mete-lhe na frente. Será ali para o Sérgio Santos. A bola sai pela lateral e lançamento para a equipa do Atlético de Malveira. Sérgio Santos não perde tempo. Joga atrás. Meteu e Manu. Levanta a cabeça o Manu. Deixou nos pés do Zeque. Zeque para o jogador que é o Pedro Henriques. Ainda lá não conseguiu chegar a fixar. A bola outra vez para o Zeca, tenta passar o Zeca, não conseguir. A bola sobra para a equipa dos Marielvas, tenta sair rápido no ataque ali por intermédio de quem? É por intermédio de Yuri, abre à direita, é para o Arthur. Vai o Arthur, dentro da grande área. Olha o Arthur, tira o cruzamento. A bola bate na defensiva da equipa do Malveira, sobra no entanto ainda para o Arthur. Tenta meter para dentro da grande área, sobra para o Zeca. A Zeca mete ali na frente, mas corta a defensiva da equipa dos Marielvas. A bola fica ao alcance da equipa dos Marielvas ali por intermédio do Simão. Simão mais para trás para o João Frade. João Frado ali no Jacob. Aí está o Jacob. Ali com calma, a dizer aos companheiros para jogar com calma. Encosta à esquerda, deixou no Paulinho. Paulinho mete lá na frente, a bola vai aqui na cabeça de Hugo Ventosa, tenta sair para a frente, corta a defensiva através dos Marielvas, a bola lá nas alturas, vai sobrar para quem? Era ali para a equipa do Malveira, era com perigo, mas vem o Simão ali a virar, a conseguir controlar lá nas alturas, a bola a ser jogada por Paulinho. Paulinho deixa depois ali para o Lixa, Lixa tenta abrir para o lado direito, não está lá ninguém, está lá o Gavino, lá vai ali a gazela do Gavino ali para o lado esquerdo, até a passar, o árbitro dizer que há falta e vai mostrar também cartão amarelo ao jogador da equipa dos Marielvas. Tentava o Gavino esgarrar-se ali pelo lado esquerdo a ser travado em falta, parece-me cartão amarelo ali para o Arthur a ver cartão amarelo e é livre para Hugo Firmino. Não sei se o Diogo concorda comigo, mas o Hugo Firmino faz-me lembrar o Hugo Machado.
6: Há momentos estamos a falar dele.
4: É, não, estávamos a falar do Hugo Machado, não só pelo nome, mas concordo. Acho que em termos de características, em termos da forma como tenta ter influência no jogo, a qualidade que tem faz lembrar o Machado.
3: E curiosamente veste a camisola que o Machado vestia, que é a camisola 10. Portanto, há aqui muitas presenças. Um era o Hugo Machado, este é o Hugo Firmino. Vestem os dois a camisola 10 e a jogarem ser muito parecidos.
4: É correto, é exatamente isso. O corte de cabelo talvez seja aqui um dos poucos pormenores que os diferencia, mas sim, o impacto no jogo é muito semelhante entre aqui o Firmino e o Machado.
3: E vai a bola pertencer à equipa do Atlético de Malveira. É curioso que no início desta partida, aqui em off, estávamos a falar os dois. Falámos os dois do Hugo Machado. E o Hugo Machado, falámos bem. Tem calma, não tem nerds. E agora, curiosamente, estava a olhar ali para o Hugo Firmino e lembrei-me que há grandes parecenças, da maneira como joga, a maneira como se movimenta. Enfim, há tudo muito parecido em relação ao Hugo Machado. Um abraço para o Hugo Machado, se estiver a ouvir, acredito que sim. Um abraço e tudo bom para o Hugo Machado. Lá vai a bola ser jogada por parte dos homens da equipa do Muri Alves. A bola vai girar rápido para o Gaveno. Lá vai o Gaveno, ali pelo lado esquerdo. Lá vai o Gaveno, a bola controlada com a esquerda, agora para, deixou no Zeca. O Zeca agora parece que veio um pouco mais atrás buscar jogo. Abre tudo na direita. A bola vai-se para ali para o Mateus. Lá vai o Mateus em velocidade, ainda o Mateus abre na direita. É para o Sérgio Santos, vai tirar o cruzamento. Bem metido, pode ser, corta! A bola, no entanto, se para ali para o Gaveno. Aí está o Gaveno a deixar para trás. É no Pedro Henriques. Vai de primeiro ao Pedro Henriques. Agora não. Abre à esquerda. Bem feita a abertura. Cruzamento. A bola sai para a linha de fundo. Dá canto. Dá canto para o Malveira. E como está diferente esta equipa do Malveira. E para melhor. E para muito melhor. Na primeira parte não fez nada disto. É canto para a equipa do Atlético da Malveira. E lá vem outra vez o Hugo Firmino. Bola parada, é bola do Hugo Firmino. Ajeita no quarto círculo, trata com carinho como trata a namorada. Ajeitou a bola, vai tomar balanço ali o Hugo Firmino. Toma balanço, vai sair com o pé direito. Metações dentro da grande área, lá vai o Hugo Firmino. Pé direito, bateu, lá para a molhada. A bola vai subir para quem? É para o Gavina, tira por cima da canto. Dá canto para a equipa do Malveira. Foi à direita, agora vai ser à esquerda. E lá vai outra vez o Hugo Firmino. Lá vai ele a ajeitar a bola com carinho no quarto de círculo para bater o pontapé de canto. Ajeita lá o Hugo Firmino. Os jogadores movimentam-se dentro da grande área. Agora não há bola. Agora o Hugo Firmino não tem bola. Vai buscar ali outra bola para colocar ali então no quarto círculo para bater o pontapé de canto. Ajeita ali com todo o carinho a bola. Toma balanço, 1, 2, 3 passos. Vai bater outra vez com o pé direito o Hugo Firmino. Agora deve sair mais chegada à baliza. Levanta os braços. Vai bater, já bateu. A bola agora saiu mal. Saiu mal, cortou a defensiva da equipa do Mari Alves. No entanto, a equipa do Malveira também. E agora tem que ser cartão amarelo. Não, o árbitro diz que não. Se calhar era. Se calhar ela, mantendo o mesmo critério, Diogo, se calhar era amarelo.
4: Sim, concordo, até porque o árbitro acho que tem tido um critério muito, muito próprio. Acho que em termos das faltas cometidas, acho que tem tido um critério largo. Contudo, tem sido bastante rígido naquilo que tem sido o critério mais disciplinar relativamente aos cartões amarelos. Já tinham saído anteriormente, portanto, 4 cartões amarelos, 3 para o Malveira e 1 para os Mari Alves. Acho que tem sido um árbitro que não tem tido uma gestão muito larga nesse aspecto, tem sido rígido e acho que agora mereceu o cartão amarelo, sim.
3: Olha a equipa do Malveira, bola lá para dentro da grande área, olha com perigo, segura o guarda-redes João Frado. Bem, o guarda-redes João Frado. Deixou a bola lá metida para a equipa do Mari Alves tentar sair rápido para o ataque, bola metida. Saiu ali o Mateus a segurar, bem o Mateus, a forma como parou ali a bola. Bem o Mateus, a forma como parou ali a bola. Com o pé direito, joga agora curtinho para Gustavo. Aí está o Gustavo, deixa no Manu. Aí está o Manu a controlar, vem das seus companheiros, joga curtinho para Ventosa, o capitão da equipa do Atlético de Malveira. Ainda o Ventosa, para o jogo, vem onde estão os seus companheiros, controla com o pé direito, ainda o Ventosa, abre lá tudo para a esquerda, outra vez para o Gustavo. É o Gustavo a subir, a passar a divisória, junto à linha tem o Gavino. É para lá que lá vai a bola, lá vai o Gavino, agora vai tirar um pouco mais para o meio, até para o Zaque, dentro da grande área. Olha o Zaque, vai tentar passar e vai dar o quê? Vai dar falta. O árbitro diz que há falta de Zaca. É falta de Zaca, é livre para a equipa dos Mari Alves. É livre que o próprio guarda-redes João Frade vai bater. Espera que os seus companheiros se posicionem lá mais na frente. E nesta altura, alteração de resultado. Mortágua 2, Nazarenos 0. Olha aqui, ela vai outra vez a equipa dos Mari Alves, uma bola sem qualquer perigo para o guarda-redes Francisco Enes. Quem nos deixa curtinho no Ventosa. Sai da sua grande área, Ventosa. Controla ali com o pé direito. Mete no Manu. É o Manu que organiza. É o Manu que organiza ali na primeira fase de construção. Mete outra vez à direita. É para o Ventosa. Abre o Ventosa à direita. Mete mais na frente para o Zeca. Zeca não consegue ficar com a bola. A equipa dos Marialvas a tentar sair. Sobra a bola para quem? É para o Batalha. Batalha deixou curtinho para o Pinto. Pinto tentava meter lá na frente. Chega primeiro o Manu a controlar. Tentava meter ali para o Yuri. Mas a bola ficar ao alcance agora do Manu. Lá vai outra vez a equipa do Malvera a tentar sair. É bola para Ventosa. Ventosa outra vez para o Manu. O Manu agora ali a parar o jogo. Vê onde é que estão os companheiros. Ninguém a dar linha de passe. Ainda o Manu agora a ser pressionado. Mete na frente, mas meteu mal. Ninguém deu linha de passe. Lá vai a equipa dos Marialvas a tentar sair. Depois vê ali o Pedro Henriques a ficar com a bola. Deixou no... E agora há cartão amarelo. Cartão amarelo para o... Para o André Santos, obrigado. Cartão amarelo para o André Santos. E é livre para a equipa do Atlético de Malveira quando a equipa dos Marialvas vai mexer. A equipa dos Marialvas vai mexer. Vamos ver se conseguimos rapidamente apanhar quem são os jogadores que vão sair e vão entrar. Vamos ver se é já agora ou não. Parece-me que sim. Ali há algum compasso de espera para ver que sai o camisa 45 Batalha. E sai também o camisa 9 Arthur. E agora quem é que vai entrar? Vamos ver quem é que vai entrar. Entra o camisa 6, Maia. E o outro jogador, ainda não consegui descortinar quem é o outro jogador. Já lá vamos. Parece-me ser o Adriano. Já vou tentar confirmar, mas parece-me ser o Adriano. Exatamente, é o Adriano. Duas alterações por parte do técnico Paulo Silva. Diogo Rei, na tua opinião, o que é que o Paulo Silva pretende com estas duas alterações na sua equipa?
4: É fácil, ou melhor, é difícil de conseguir perceber desde já, mas já tínhamos verificado que o Atlético de Malveira veio com uma postura diferente para o jogo, veio também com dinâmicas diferentes, com a situação do Manu em ser o médio a encaixar na primeira fase de construção, projetando muito os dois laterais, tanto o Gavino do lado esquerdo como o Mateus aqui do lado direito. Temos aqui também a situação do próprio Sérgio Santos, que está a baixar.
6: Eu olhando para o posicionamento dos jogadores, eu diria que é troca por troca, não altera grande coisa.
4: Sim, o Marialvas tinha estado a pressionar muitas vezes em 4-4-2, em que subia ali o João Tiago para junto do Yuri, pressionando em 4-4-2, mas neste momento, pela disposição dentro de campo, sinto que sim, terá sido troca por troca.
3: Lá vem outra vez a equipa do Malveira, o Firmino a ser carregado, isto para, pelo menos para a forma como os jogadores nesta altura estavam posicionados no relvado. Daqui a pouco poderemos analisar melhor com a movimentação dos jogadores, mas pareceu-me que no fundo são os jogadores que estão a ocupar o mesmo espaço de terreno, apenas jogadores mais frescos na equipa dos Marialvas, e podem trazer outras coisas que o técnico Paulo Silva também pretende, numa altura em que o Malveira também mexe. Sai o Manu e sai o Zac e entra o Filipe Alexandre, e o outro jogador ainda não consegui ver quem é. O Filipe Alexandre é um deles, esse eu conheço bem, e entra também o Ricardo. No fundo, a saída do Manu e a saída do Zec. Eu diria que o Filipe Alexandre vai ocupar ali mais ou menos a mesma posição do Zec, mas com outro trabalho, com outra forma de trabalhar. E o Ricardo, vamos ver como é que ele se vai posicionar ali no relvado. Mas parece-me, não sei se vai ser assim ou não, parece-me que o Firmino fica um pouco mais à frente e é o Filipe que recua um pouco mais. Não sei, vamos ver dentro de instantes, mas... Agora olhando assim rápido para o relvado, parece-me que é o Filipe Alexandre mais atrás e o Hugo Firmino mais à frente.
4: Sim, Sim, João. Temos o Firmino, igual a ele próprio, até ao momento também, a ter muita mobilidade, contudo, nesta segunda parte a jogar muito mais por dentro, muito mais próximo do Grácio. Posição essa que numa fase, na primeira parte, também tinha sido muito feito por parte do Zac. Agora temos o Firmino a jogar aqui quase nas costas do...
6: Era isso que eu estava a dizer.
4: É, o Zac.
6: E deixa-me dizer, é o Filipe que faz o trabalho do Manu, central do meio.
4: É encaixar ali na primeira fase de construção a
6: e
4: jogar.
6: Ele constrói bem. Ele constrói muito bem.
4: Aqui o único problema é em a dada altura, quando esta primeira zona de pressão for batida, o Filipe vai acabar por encaixar novamente no meio campo, mas neste momento o Malvera acaba por ter os dois centrais completamente expostos porque projeta os dois laterais. Ou seja, num momento de transição defensiva, o Atlético da Malvera pode ter aqui algumas consequências também desta ambição que trouxe para esta segunda parte.
3: Lá vai a equipa do Malvera a tentar responder, a bola a sobrar para quem? É ali para o Ricardo, lá está o Ricardo a tentar passar, a não conseguir, sobra a bola para os homens da equipa dos Maria Alves, ali a jogar para o intermédio de Simão, joga mais para trás, para ali o jogador que é o João Frade. O João Frade a meter lá mais na frente, a bola a sobrar ali, depois para o Yuri, tenta despachar, a bola ali para o meio campo, a bola a sobrar para o Lixa, lá vai o Lixa a trabalhar, ainda o Lixa, ali a jogar no seu meio campo, faz ali a simulação, tenta passar entre o meio campo contrário, bem o Sérgio Santos, lá vai o Sérgio Santos, mete no meio, é para o Pedro Henriques, grande jogada do Pedro Henriques, deixa outra vez o Sérgio Santos, vai para a área, olha a abrir à direita, é para o Hugo Firmino, lá vai o Hugo Firmino, ganha canto, grande jogada ali há momentos do Pedro Henriques, Diogo.
4: Estávamos aqui a elogiar há pouco o Hugo Firmino, mas aqui o Pedro Santos a ter um pormenor delicioso, a rodar sobre a defesa e depois, entretanto, a soltar muito bem, bela jogada de futebol. Aqui este cruzamento podia ter criado perigo, acaba por ser o defesa dos Maria Alves a ceder canto, mas uma excelente jogada do Atlético.
3: É canto para Hugo Firmino bater. Ajeita o Hugo Firmino. Vai tomar balanço o Hugo Firmino. Movimentações lá dentro da grande área. O Hugo Firmino vai bater. Bateu. Bola para o primeiro poste. Pode ser ali o remate de primeira. A quarta ofensiva da equipa dos Maria Alves. A bola sobra outra vez para o Hugo Firmino. Aí está o Hugo Firmino. Vai fletir mais para o meio. Pede o apoio atrás do guarda-redes Francisco Enes. A meio do seu meio-campo, Francisco Enes. A equipa do Malveira está toda instalada no meio-campo contrário. É o primeiro jogo deste campeonato de Portugal, primeira jornada, a bola metida lá na frente é para o Grácio, deixa depois ali para o Gavino, lá vai o Gavino, ali pela linha lateral, mete mais para a frente, a tentar passar a não conseguir, sobra a bola para quem? É para o Gustavo, a Gustavo a deixar depois para o Ventosa, é o Ventosa que fica com a bola, é o Ventosa que vai tentar sair, mas o Gustavo fica caído, Está para já a partida interrompida. Nesta altura estamos com 22 minutos na segunda parte e o placar da RCM assinala Atlético da Malveira 0, os Maria Alves também 0.
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3: Estamos em direto do Estádio das Seixas, em 105.6 FM. E para o mundo, em rcmafra.pt, a equipa dos Maria Alves fez mais uma alteração. Saiu o João Tiago e entrou o Agui. Eu já vou pedir ao Diogo Reis para fazer essa leitura dessa alteração. A bola para o Filipe Alexandre. Joga à direita. É para o intermédio do Ventosa. Ventosa no meio. É outra vez para o Hugo Firmino. O Firmino vai abrir tudo para a direita. É para o Sérgio Santos. A bola sobra depois ali para o Graça. Lá vai o Graça tentar passar a não conseguir, a bola a soar para os homens da equipa dos Maria Alves, depois o Hugo Firmino a ficar com a bola, lá vai ele a passar ainda o Hugo Firmino, depois a ser travado em falta, o árbitro diz que a bola sobrou ali para o jogador, que é o Mateus, fica com a bola, deixou no Ventosa, Ventosa mete na frente ali para o Grácio e depois há falta do camisa 90 Jacob sobre o Diogo Grácio, fica a partida ali interrompida, o árbitro a dizer que a falta é livre, Diogo, o que é que que com esta alteração, João Tiago a sair, entrada do Gui, o que é que isto pode trazer diferente para a equipa dos Marialvas?
4: Até ao momento sinto que foi também uma alteração para refrescar. Sinto que ele vai fazer, até ao momento, nestes primeiros instantes, posicionou-se muito na zona onde pisava o João Tiago até ao momento, um jogador ali mais próximo do Yuri, portanto sinto uma vez mais que possa ter sido uma substituição para refrescar. Contudo, aquilo que eu estou a sentir até ao momento é que tanto um treinador como o outro têm trabalhado algumas dinâmicas, e o Malveira apresentou-se de uma forma totalmente diferente de uma fase inicial do que uma fase inicial nesta segunda parte do que em relação à primeira parte toda. Contudo, não há alterações de sistemas, não estou a ver grande alteração por parte de nenhum atleta que neste momento esteja a desempenhar funções diferentes. Por isso, simplesmente sinto que o treinador está a refrescar e a procurar algo diferente dentro daquilo que tem sido o jogo até o momento.
3: E lá vai agora a transição rápida por parte da equipa dos Marialvas. Pode ser na transição rápida a equipa do Malveira a ser apanhada, desposicionada, mas os Marialvas não consegue sair. A bola para Lixa. A Lixa depois a lançar lá ali pelo lado, por intermédio do Paulinho. Lá vai o Paulinho pelo lado esquerdo, pode criar perigo, entra dentro da grande área, indo o Paulinho, vai armar o pontapé, Paulinho, a bola a ser cortada por intermédio do Filipe Alexandre, tenta sair outra vez a equipa dos Marialvas, olha a bola metida para dentro da grande área, sai para a linha de fundo, pontapé de baliza para o Atlético de Malveira.

0: Pontapé de baliza para a equipa do Atlético de Malveira. A bola a ser jogada ali no meio-campo defendido por parte da equipa do Atlético de Malveira. Sobe para Filipe Alexandre. Aí está o Filipe Alexandre a tentar sair. A bola a ser jogada ali por intermédio dos homens da equipa dos Marialvas. É com perigo. Vai para corte para dentro da grande área. O guarda-redes Francisco Enes a despachar de qualquer maneira lá para a frente. A bola a sair. Nesta altura estamos com 26 minutos na segunda parte. E o placar do RCM mantém-se exatamente na mesma. Atlético de Malveira 0, os Marialvas 0.
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0: É lançamento para a equipa dos Marialvas, já a ser jogada a bola ali para os pés do Pinto. A Pinto joga mais atrás, é para o intermédio de Maia. Estamos com o som aqui do Fespa Malveira. Os preparativos para a noite de hoje e o som a entrar aqui também nos microfones da RCM. Lá vai a bola a ser jogada por parte dos homens da equipa dos Marialvas. A bola assim pela linha lateral. É lançamento para a equipa do Atlético de Malveira. Isto é o som da Fespa Malveira. Estamos relativamente longe, mas chega aqui. Está ali a potência deste soundcheck que está a ser feito aqui na Fespa Malveira. É a reposição para a equipa do Atlético de Malveira. A bola para Filipe Alexandre. Aí está o Filipe Alexandre ali a controlar. Abre a parte direita para Ventosa. Aí está o Ventosa. Mete mais à direita para Sérgio Santos. Aí está o Sérgio a tentar passar. Não lhe permitiu o jogador dos Marialva. É ali na circunstância o Paulinho. Lá vai o Paulinho. Mete mais à frente. É para o Yuri. Olha o Yuri com perigo. Tem para a frente o Filipe Alexandre. O Filipe Alexandre a dar ali espaço. Depois a cortar e o árbitro diz que não há nada. Diz que há falta do ataque. Diz que há falta ofensiva. Diogo Reis.
3: Sinto que o Filipe arriscou, mas o avançado dos Marialvas a tentar forçar, até mesmo pela forma como toca ali pela última vez na bola, a procurar claramente o contacto, e o árbitro não teve dúvidas, estava perto do lance e não teve dúvidas em marcar, assinalar ali a simulação por parte do jogador de Marialvas e mostrar o cartão amarelo.
0: Houve muitos protestos por parte dos jogadores dos Marialvas. Agora ali protestos do banco. Agora há protestos do banco e vai sair um vermelho. E vai sair um vermelho para alguém. Pelo menos o cartão vermelho vai ali na mão de... Cartão vermelho. Deve ser alegado ao jogo, não conhecemos. Mas não adianta nada isto, não é? Eu sei que os bancos habitualmente... Não concordam muito com os árbitros, mas também não adianta nada.
3: Lá está, são aquelas coisas que acabam por fazer parte do jogo. Quem está lá dentro sabe o frenesim que se vive, principalmente nestes lances que são cruciais. Isto podia ter dado uma grande penalidade para os Marialvas, e eles manifestaram-se, pronto, nestas circunstâncias. E o árbitro, da forma como tem gerido até o momento, acho que tem sido claro, na forma rígida, na forma curta e grossa como tem, faço a expressão, como tem controlado o jogo. Portanto, este tipo de comportamento por parte do banco, não, acho que não vai ter grande tipo de margem, qualquer que seja, porque acho que o árbitro não vai permitir.
0: Os jogadores dentro do relvado até nem protestaram muito, houve ali ligeiros, enfim, como é normal, mas não houve nada do outro mundo. E depois ali mais o banco a ver o cartão vermelho.
3: O único jogador que eu vi que tentou foi o Simão, que fez ali um sprint de 50 metros, algo que o árbitro escolheu logo para trás e fez logo sinal que não ia tolerar esse tipo de situação. Portanto, até mesmo nesse momento foi implacável, portanto, não.
0: Uma grande jogada ali do Sérgio Santos, mas fica na retina, Diogo, a forma como o Filipe Alexandre fez este corte. É de facto um corte incrível do Filipe Alexandre.
3: É um jogador que veio claramente acrescentar qualidade, veio também refrescar, e acima do que foi o refrescar, veio também dar esta qualidade com bola, esta também reação, lá está, o facto também de estar fresco, permitiu também que reagisse à perda desta forma e a recuperar bem.
0: Para uma alteração, sai o Sérgio Santos, entra o Furtado. E penso que, no fundo, será também uma troca por troca, é um jogador mais fresco para estes últimos instantes da partida. Já vamos ver. O Furtado aparentemente coloca-se ali ao lado do Grácio. Talvez o Grácio descair um pouco mais à direita e o Furtado mais ao meio. Vamos ver dentro destes anos como é que isso vai acontecer. Nesta altura vamos para hidratação. 30 minutos na segunda parte e o resultado teimosamente mantém-se na mesma. Atlético de Malveira 0, os Marialva também 0.
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0: Estamos no Estádio do Seixas, acompanhamos a primeira jornada do Campeonato de Portugal. E nesta altura vamos lá atualizar os resultados. Nogueirense 1, Sertanense 1, aqui mantém-se o 0 a 0. Mortágua 2, Nazarenos 1, Naval 1, União da Serra 2, Huelvas 1, Fátima também 1, e Oliveira do Hospital 2, Benfica de Castelo Branco 3, grande jogo, pelo menos com muitos golos. Nesta altura, 5 golos em Oliveira do Hospital, com o Benfica de Castelo Branco com 77 minutos de jogo a sair na frente, 3-2, mas para já 5 golos nesta partida. É a destacar deste jogo, aqui ainda não há golos, mantém-se o 0-0, lá vai a equipa dos Marialva a tentar vir outra vez para o ataque. A bola metida aqui pelo lado esquerdo, é para o do Paulinho mete no Lixa, o Lixa tenta passar, não lhe permitiu ali o Mateus e depois há falta. E depois há falta do jogador da equipa do Marialvas. É livre numa altura em que há mais uma alteração. Sai o 55. Parece-me que é isso. Não, o árbitro ainda. Não, exatamente. O árbitro mandou ter o jogo parado. Agora é só ver quem é que. Exatamente. Sai o Paulinho. E agora vamos ver que. E sai também o Lixa. E agora entra o 79, que é o João Coelho. E entra também, falta-nos identificar ali mais um jogador, que é, parece-me ser, o Zé Félix. Zé Félix, exatamente.
4: O Zé Félix vai para a posição de defesa esquerda. E temos o João Coelho a jogar como extremo esquerdo, portanto, a equipa dos Marialvas a refrescar o corredor esquerdo, de uma só vez.
0: Vai outra vez a equipa dos Marialvas a tentar sair com a bola, o árbitro a dizer que há falta. Há falta ali sobre Yuri e é livre a favorecer a equipa dos Marialvas. Estamos na altura das grandes decisões, mais ou menos 15 minutos para o final da partida. Diogo, como treinador, como é que se gerem os últimos 15 minutos quando a partida continua até mais ou menos empatada? Como é que se gerem estes minutos?
3: Diz a história, diz a regra que o pontinho muitas das vezes é caro neste tipo de competição, portanto isto depois também vai da visão de cada treinador. Se a equipa de Marialvas, por exemplo, sente que sair daqui com um empate poderá ser aqui um bocadinho mais contido nas suas alterações, a equipa de Malveira sente que é capaz de arriscar um bocadinho mais para tentar chegar, até porque joga em casa, é um primeiro jogo, tentar arriscar aqui um bocadinho mais, mas isto lá está, vai aqui um bocadinho da forma de ver o jogo, cada um dos treinadores, mas sinto que o Mr. José Pedreira é capaz de arriscar aqui um bocadinho mais para ganhar. A equipa dos Marialvas talvez saia daqui um bocadinho mais contente com o ponto do que propriamente a equipa do Atlético de Malveira.
0: A bola para os pés de Gaveno, é esse que vamos ver. 34 minutos na segunda parte, a bola a ser jogada ali por intermédio do Gustavo. É o Gustavo que organiza, é o Gustavo que para o jogo. Vamos lá Gustavo, a bola para Filipe Alexandre, abre à esquerda, tentava, mas a bola a sobrar para os homens da equipa dos Marialva, tenta meter rapidamente ali por intermédio do jogador

0: E Alvas marca.
1: É verdade, João. Era aquilo que eu estava a dizer. A equipa de Malveira, na minha opinião, provavelmente a sentir-se tentada a arriscar aqui um bocadinho mais para tentar levar daqui os 3 pontos. E naquela situação que eu falei há pouco, sinto que, pelo menos é a minha leitura, a forma como o Atlético encaixa ali o médio na primeira fase de construção, depois tem algo, muitas das vezes os dois laterais projetados e esta bola aqui a ser rodada do corredor direito da equipa dos Maria Alvas para o seu corredor esquerdo, e aqui o João Coelho, numa das primeiras intervenções que tem em jogo, em 2 toques faz o remate e faz 1-0 e a desbloquear, e pronto, poderemos ter aqui também uma vez mais o Malveira a querer chegar ainda mais à frente, e a equipa dos Maria Alvas agora sim encontrando-se em vantagem, talvez aí sim se feche um bocadinho mais e joga ainda mais na expectativa do que propriamente a equipa do Malveira, que neste momento tem que reagir a algum sofrido.
0: Já, Diogo, foi uma equipa do Atlético Malveira completamente desposicionada.
1: Era o que eu estava a dizer, foi a tal situação relativamente àquela dinâmica do Filipe Alexandre em encaixar no meio do Ventosa e do Gustavo e da projeção, porque depois o Filipe Alexandre, quando o Malveira perde bola, o Filipe Alexandre tem que saltar na pressão e acaba por desposicionar e deixar a equipa algo descompensada, mas lá está, isto, o futebol não tem uma forma infalível e obviamente se arriscando a assumir o jogo mais com bola e ter estas dinâmicas para ter capacidade para desbloquear, isto é como tudo, e a equipa de Maria Alvas a ter capacidade para desbloquear o jogo.
0: E vai agora a equipa do Malveira tentar responder. Corta a equipa do Maria Alvas. De qualquer maneira, atualizamos o placar do RCM nesta altura. 38 minutos, segunda parte. Atlético do Malveira 0, os Maria Alvas 1.
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0: Pouco mais que 7 minutos para os 90. A equipa dos Maria Alvas está a vencer por 1-0. A bola vai ser jogada ali para o Gavino. Gavino tenta meter lá na frente. Entretanto, o Zé Pedreiro faz mais uma alteração. A saída de Hugo Firmino, a entrada do Paulo Gavino. Lá vai a bola a ser jogada por parte da equipa dos Maria Alvas, a despachar de qualquer maneira, mas mal. A bola a sair pela linha lateral. É lançamento para a equipa do Atlético de Malveira. A lançamento ali pelo lado esquerdo vai ser para o intermédio do Gavino. O árbitro vai contando ali o tempo. Bola a ser jogada por parte da equipa dos Maria Alvas. A bola sai, não sai. Fica ao alcance dos Maria Alvas. Passam de qualquer maneira. Outra vez pela linha lateral. É lançamento para a equipa do Atlético de Malveira. Já escutado. A bola vai para o Ventosa. Aí está o Ventosa. Está no grande círculo. O Ventosa estica o jogo todo lá para a frente. Corta bem o Simão. Essas o Simão agradece. De frente para o jogo, chama-lhe um figo. A bola a ser jogada ali por intermédio do Maia. Maia a despachar lá na frente. A deixa depois ali no seu colega da equipa, que é o Yuri. A Yuri tem 3 jogadores à sua volta. Mete lá mais na frente. Ali seria para o jogador que é o Coelho a tentar passar a não conseguir. Mas a bola pertence à equipa dos Maria Alvas. É livre para a equipa dos Maria Alvas, que não tem, obviamente, pressa absolutamente nenhuma para marcar o livre. Vais tu marcar, vou eu, agora vou lá eu, e acaba por agora ser batido o livre. A bola vai para o Jacob. Jacob deixa depois ali no Zé Félix. Zé Félix mais para a frente, à fora de jogo. O Yuri vinha da posição de fora de jogo quando ganhou aquela bola. O auxiliar Diogo Magalhães, bem atento, viu fora de jogo. Assim como eu vi, a bola a ser jogada ali por intermédio, seria ali por intermédio do Ricardo. Sobra a bola para Filipe Alexandre. A Filipe Alexandre tenta meter outra vez ali no Ricardo. Lá vai a equipa do Malveira a tentar sair, mas agora a equipa dos Maria Alva a tapar todos os caminhos para a sua baliza. Lá vai o Filipe Alexandre outra vez, com toda a garra, com toda a raça. A bola com o árbitro a dizer que há falta do Filipe Alexandre e é livre para a equipa dos Maria Alvas. Paulo Silva, técnico desta equipa, está a 5 minutos, mais uns pauzinhos, de conseguir entrar com o pé direito no campeonato.

0: está o Zé Pedreira. Está a perder em casa. Paulo Simão, ou melhor, Simão para bater. Bateu a bola com força lá na frente. Cai lá na onde está o Gavino. Está lá também o jogador da equipa dos Marialvas. A bola sai pela linha lateral. É lançamento para a equipa do Malveira. Já escutado. A bola vai para Pedro Henriques. Aí está o Pedro Henriques. Mete no meio. Ali para o Ventosa. A Ventosa agora meteu mal. A bola sobra ali para o jogador que é o Pinto. Lá vai a equipa dos Marialvas. A bola metida depois ali no jogador da equipa dos Marialvas. Tenta passar. Não lhe permite a equipa do Malveira. Pressão imediata ali do Gavino. A tentar o Gavino ficar com a bola, a não conseguir, depois há falta de Gavino. Pareceu-me ali sobre o Adriano. É livre a favorecer a equipa dos Marialvas, e quem vai bater é o André Santos. É o André Santos quem vai ajeitando ali a bola. Os jogadores dos Marialvas não sobem muito. Vão lá apenas 3, 4 jogadores. Nesta altura apenas 3. Vai lá um quarto jogador para dentro da grande área. A equipa do Atlético de Malveira vai-se posicionando, fazendo ali a linha defensiva. Mas a equipa dos Marialvas nesta altura está mais interessada, digo eu, em que o tempo vá passando do que propriamente criar perigo perto da baliza do guarda-redes da equipa do Atlético de Malveira. Mas até ia criando. A bola outra vez lá para dentro da grande área, olha com perigo, sai o cruzamento lá para dentro da área. A bola sobra depois ali para o João Coelho. Entrou e marcou o João Coelho. Lá vai ele com a bola. Ainda o João Coelho. Até pela frente o jogador, que é o Mateus. Tem que vir um pouco mais para trás. A bola a sobrar ainda para os homens da equipa dos Marialvas. É o Zé Félix. Cruzamento. Corta ao Filipe Alexandre. O Filipe Alexandre muito atrás. E agora a bola a sobrar para quem? É ali para o camisa 11, que é o Paulo Gavino. Lá vai o Paulo Gavino, mas depois não consegue. E há falta, e há cartão amarelo para o Gui. Há cartão amarelo para o Gui. Cartão amarelo para o Gui e livre para a equipa do Atlético da Malveira. Não está fácil, Diogo Rei. A equipa do Malveira não consegue encontrar soluções para entrar no esquema defensivo desta equipa dos Marialvas.
1: Sim, neste momento está a ter mais dificuldade em chegar à frente. Nota também aqui para o Grácio, tem trabalhado bastante ao longo do jogo, e neste momento também a falta de frescura física já se faz também notar. Neste momento continua a batalhar, mas com menos energia, obviamente. A equipa do Atlético de Malveira está a ter mais dificuldade em conseguir chegar à frente. Acredito nestes últimos instantes também o tendo fazer com mais frequência, mas também não tenho a certeza se será com tanta racionalidade ou se será com mais com o coração do que propriamente com a cabeça. Mas sinto que neste momento os Marialvas também está algo confortável no jogo, mesmo estando a ganhar e querendo obviamente levar daqui os 3 pontos e conservar esta vantagem. Sinto que o Atlético da Malveira está a ter alguma dificuldade em conseguir chegar à frente.
0: E lá vem a bola a ser jogada ali por intermédio do Pedro Henriques. A deixa mais à esquerda. A bola metida lá para dentro da grande área. O Simão dessas agradece sempre. De frente para o jogo. Diogo, o central de frente para o jogo, é quase para dizer que agradece estas bolas bombeadas, não é?
1: É exatamente isso. E o Simão, ao contrário daquilo que é o futebol moderno, digamos assim, hoje em dia o central é muito valorizado pela qualidade que tem com bola, e muitas vezes o jogo aéreo torna-se por vezes desconfortável. Mas o Simão é uma das características que se percebe, que é bastante notória, que é aquilo, a questão do jogo aéreo, essas bolas, é exatamente isto que ele quer para ele. Está super confortável.
0: Como peixe na água.
1: Está exatamente isso. No ar está super confortável.
0: Ela vai para o lugar 3, lá metida para dentro da grande área. Está ali o Paulo Gavino. O Paulo Gavino a tentar segurar dificuldades. Vai para o chão. O árbitro para já não dizer nada. Ali muita luta pela posse de bola e dá canto. Dá canto. Vamos ver quanto tempo é que vai ser dado de compensação. Vai nesta altura ser mostrado, e diria que para aí 5 minutos. 5 minutos de compensação, vamos ver. 3 só, é pouco. Muito pouco. Mesmo muito pouco. No mínimo seria 5.
1: Sim, e acho que isso foi bem notório por parte até mesmo da bancada. Acho que foi mais audível do que propriamente até mesmo do banco de suplentes. Neste momento temos ali em cima o guarda-redes do Atlético de Malveira.
0: Era a tentativa do Francisco Enes. Era a tentativa também do Francisco Endes, mas de facto 3 minutos. Enfim, 5 alterações de uma equipa, 5 alterações da outra equipa.
1: Pausa para hidratação.
0: Pausa para hidratação e 3 minutos apenas de compensação, enfim, não se percebe. Há de facto coisas que não se percebem, mas pronto. As duas equipas, houve 10 alterações no jogo, mais hidratação e apenas 3 minutos de compensação, é uma coisa que não dá de facto.
1: Não, para não falar também das assistências aos atletas, assistências médicas.
0: Exatamente.
1: É curto.
0: Ela vai chegar agora sem qualquer perigo ao Francisco Endes. Estamos mesmo nos instantes finais desta partida do Estádio das Seixas. Estou a ver se já algum jogo terminou. Nesta altura, a Elvas e Fátima já terminou. Empata um golo nesta partida. E aqui os Marialvas estão perfeitamente com a partida controlada. A equipa do Atlético de Malveira não consegue criar perigo perto da baliza do guarda-redes João Frade. E agora ganha ali o lançamento de linha lateral. Dos 3 minutos, um já foi dado. Já vamos para o segundo. Para aí 1 minuto e meio para terminar isto. A bola a ser jogada pelo Ventosa. Ventosa abre na direita. Para o Gavino. Boa partida por parte do Gavino. A bola a ser cortada com a equipa dos Marialvas, perfeitamente ali a controlar, perto da sua beleza. Vai encostando, vai tapando os caminhos, não deixa que a bola lá chegue. E de facto a equipa do Malveira, não me lembro de uma jogada de perigo. Entrou bem na segunda parte, parecia que vinha com outra vontade, mas foi, como costuma dizer, fogo de pouco artifício. Não deu muito.
1: O guarda-redes... Sinto exatamente isso. Porque o Marialvas teve alguma dificuldade em encaixar na fase inicial da segunda parte, mas acho que o Malveira nunca teve capacidade de materializar isso em oportunidades de gol.
0: Lá vai a bola batida para dentro da grande área, corta de qualquer maneira o jogador da equipa dos Marialvas. É exatamente isso, Diogo Rei. Muita parra, muito pouca uva, porque não me lembro de uma jogada de verdadeiro perigo por parte da equipa do Atlético de Malveira. E agora o lançamento. E agora ao lançamento, bola metida lá para dentro da grande área, sai para as mãos do guarda-redes João Frades. E é a final da partida. É a final da partida, Atlético de Malveira 0, os Marialvas 1. Acaba por ser mais feliz a equipa dos Marialvas, mas se calhar esta felicidade custa muito a conquistar-se, dá muito trabalho. Foi uma equipa do Marialvas que soube, nos momentos mais aflitivos que teve, e não foram muitos, ter calma, ter serenidade, e depois acabou por, numa transição rápida, aproveitando o desposicionamento da equipa do Malveira, acabou por marcar. Tio.
1: Acho que foi uma equipa muito mais consistente do que propriamente a equipa do Atlético de Malveira. Foi uma equipa que foi muito sólida e muito estável ao longo do jogo. Acho que esteve sempre, não esteve sempre por cima do jogo, não esteve sempre confortável, obviamente, isso seria difícil, estar confortável e estar tranquila durante um jogo inteiro, mas acho que soube sofrer nos momentos que teve que sofrer, soube ter capacidade de se impor e de impor o seu jogo quando teve que o fazer. Acho que foi uma equipa que foi diferente do Atlético de Malveira. O Atlético de Malveira sinto que foi uma equipa mais instável, teve picos em que realmente teve por cima, picos teve por baixo, e aquilo que eu sinto é que o Atlético de Malveira teve, lá está, não esteve tão sólido, não esteve tão consistente ao longo dos 90 minutos, teve altos e teve baixos, e acho que sai daqui a equipa de Marialvas vitoriosa, muito à conta da consistência que conseguiu ter ao longo destes 90 minutos, conseguiu ser uma equipa muito mais equilibrada ao longo do jogo.
0: Pegando exatamente aquilo que tu disseste agora, uma equipa mais equilibrada, percebo exatamente isso. Uma equipa do Malveira ainda à procura de qualquer coisa, de algumas posições, até de alguns jogadores, enquanto a equipa do Marialvas, como tu disseste, uma equipa que parece que já tem as peças no sítio.
1: Também falámos um bocadinho acerca desse tema, ou dessa razão, digamos assim, numa fase pré-jogo, digamos assim, que isto também tem a ver com aquilo que é a transição da equipa técnica do ano passado para este ano. O Mr. José Pedreira acaba por chegar, lá está, este papel de treinador principal. O ano passado tinha um papel como treinador adjunto, e neste momento, querendo ele impor as suas ideias e tendo um plantel totalmente, ou praticamente novo, em que tem 23 jogadores a chegarem ao plantel, neste primeiro jogo, talvez não tenha conseguido ser tão sólido, tão equilibrado tão estável ao longo dos 90 minutos como foi o Mari Alves, mas o Mari Alves também já traz um trabalho aqui de uma base do ano passado, um trabalho de continuidade, mas acredito que esta equipa de Mr. José Pedreira continua a crescer de semana a semana e nos próximos jogos tem a capacidade para ter essa mesma capacidade de se tornar uma equipa mais equilibrada, mais estável ao longo dos 90 minutos, coisa que não conseguiu hoje, mas lá está, este primeiro jogo é o que é, e há muito trabalho, e isto para o Mr. José Pedreira, apesar de obviamente querer ter aqui um resultado diferente que não conseguiu ter, acredito que conseguiu tirar daqui boas ilações e trabalhar durante esta semana e na próxima semana apresentar uma equipa talvez se calhar aqui melhorada em alguns aspectos que conseguiu tirar aqui.
2: João, não sei se me estás a ouvir, João. Nós temos que colocar um ponto final na nossa reportagem, nesta transmissão.
0: Jorge, eu não consegui ouvir, peço desculpa.
2: Eu estava a dizer que nós temos mesmo que colocar um ponto final na nossa transmissão.
0: É só mais então um minuto, estamos a dizer que há alguns jogadores que fazem aqui alguma falta e que não puderam estar presentes e que vão trazer outra frescura a esta equipa.
1: Sim, com certeza que sim, obviamente também o Mr. José Pereira, como eu disse, teve muitos jogadores a chegarem novos ao clube, alguns não estavam disponíveis hoje e obviamente o treinador quererá ter todos à sua disposição, porque pronto, isso também facilitará o trabalho do treinador. Com certeza teve uma pré-época inteira também é de contar com esses jogadores e trabalhar com esses jogadores que hoje não esteve disponível.
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0: Porque temos mesmo que terminar, agradecer-lhe a ter estado esta tarde aqui comigo, espero que tenha sido uma experiência gratificante para si e que nos possamos encontrar numas próximas oportunidades. Muito obrigado.
1: Com certeza que sim, eu é que agradeço o convite e foi um enorme prazer ter estado aqui a acompanhar, João.
0: Sim, senhora, está tudo dito em relação a esta partida. Atlético de Malveira 0, os Mari Alves 1, primeira jornada do Campeonato de Portugal na Série 3. É resultado final, nós vamos voltar no próximo fim de semana. Até lá, um abraço, sejam felizes, boa tarde.
2: Colocamos então assim um ponto final nesta reportagem. Estivemos a acompanhar em direto o primeiro jogo, o jogo da primeira jornada do Campeonato de Portugal, Série 3, entre o Atlético da Malveira e os Mari Alves. Resultado final: Atlético da Malveira 0, Mari Alves 1. 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

Hoje é o último dia da 35ª FESPOM Alveira. Daqui a pouco vamos até lá para fazer um pouco de balanço do que foi esta edição e do que ainda hoje se pode desfrutar.

Parece a música de Filipe Carlson neste final de tarde com a RCM, agora com 4 minutos depois das 19. Volto a recordar que hoje é o último dia da Fespo Malveira, a 35ª edição. Pode ainda dirigir-se à Mata Paroquial para assistir a partir das 22 horas à despedida deste certame, com o concerto no palco principal da banda CRF. É a última atuação a marcar a despedida da Fespo Malveira 2026.

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0: 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São 8 horas. 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

0: 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São 9 horas.
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2: Olá, eu sou Danilo Gugeral e estamos a dar início a mais um Ponto de Encontro, o nosso programa dirigido aos singles, mas não sós. E hoje, queridos ouvintes, nós temos uma pessoa muito especial convidada, o Filipe Barros. Olá, Filipe.
3: Olá, boa tarde, Danilo.
2: Muito obrigado por teres aceito o nosso convite. Eu sei que és uma pessoa ocupadíssima.
3: Mas conseguimos marcar hoje.
2: Sim, graças a Deus. Filipe, de onde é que tu és? Quais são as tuas origens para os nossos ouvintes te conhecerem um pouco?
3: Sim, então, eu sou da Inglaterra, nasci em Londres.
2: Londres mesmo?
3: Sim.
2: Ok.
3: E sou filho de pais portugueses, de imigrantes, e estive lá toda a vida. E agora estou aqui há 6 anos.
2: Ok. O que é que te fez optar por Portugal?
3: Então, eu tive lá e estive aqui em férias em 2018.
2: Sim.
3: E adorei porque toda a minha família é portuguesa.
2: Sim.
3: Voltei à Inglaterra e estava muito frio, cinzento. Eu pensei, porquê eu estou aqui a pagar mais também aqui?
2: Pois.
3: Então um dia eu pensei, vou arriscar.
2: Yeah.
3: Vou mudar, vou mais próximo à família.
2: Muito bem.
3: E aqui estou.
2: Bem. E como é que tem sido a experiência aqui em Portugal?
3: Tem sido uma grande experiência. Com altos e baixos, é normal.
2: Yeah. Faz parte.
3: Mas adoro viver aqui em Portugal. Adoro. Yeah.
2: Que bom. Quais são as tuas paixões, Filipe?
3: Sim, boa pergunta. Yeah. Então, eu adoro as artes. É uma grande paixão minha.
2: Uh-huh.
3: Eu sou dançarino, sou bailarino.
2: Uau.
3: Então, eu adoro dançar. Também sou professor de dança.
2: Ah, sério?
3: Sim. Eu sou a professor da West Coast Swing.
2: Isso é um tipo de dança?
3: Sim, é uma dança com par. Então, sim, eu dou aulas aqui através da West Coast Swing Portugal. Meus amigos, é dos meus amigos.
2: Ok, isso é uma, digamos, é um clube.
3: Sim, é como é uma organização. Sim, e os meus amigos são geram a organização.
2: Okay.
3: Eu ajudo a dar aulas lá e adoro.
2: Que fixe.
3: E também sou aluno da Jazzy Dance Studios.
2: Ah, então estás a aprender.

0: gostaria muito de viver da dança e também das outras coisas, mas neste momento eu sou professor de inglês.
1: Também.
0: É o meu rendimento vem da...
1: Principal.
0: Principal, né? Vem de, sim, de dar aulas de inglês e depois de trabalho dou aulas de dança.
1: Ok.
0: E também sou locutor, em inglês é voice over actor.
1: Uau!
0: E adoro fazer aqui em Portugal.
1: Muito bem.
0: Mas eu faço gravações com voz britânica.
1: Ah.
0: Eu ajudo as organizações portuguesas.
1: Ah, ok, ok. E quais são os conteúdos que tu normalmente...
0: Sim, sim, eu faço parte de uma agência muito fixe, Zov.
1: Uhum.
0: Olá, Zov. E eu descobri um dia, Zov é voz escrito...
1: Ao contrário. Pois é.
0: Sim.
1: Pois é.
0: Então eu trabalhei, já fiz gravações com a Heineken, Portugal, Vodafone Portugal, Turismo de Portugal.
1: A sério?
0: Sim, e são vídeos internos na empresa.
1: São vídeos de marketing.
0: Marketing, mas não é ao público, é mais aos colaboradores e os fornecedores. Sim,
1: sim. Sim.
0: Sim.
1: Ok, sim. Ok. Então estás mesmo ligado às artes,
0: sim.
1: Né? Sem dúvida.
0: Eu comecei este ano a fazer também apresentação. Eu fiz apresentação na Global Dance Open.
1: Apresentação de quê?
0: Então fico no palco e dizer: olá, bem-vindo ao. E tudo em inglês, claro.
1: Sim, sim.
0: E ajudar as artistas a entrar e sair do palco, fazer uma introdução. E...
1: Podes dizer isso um pouco em inglês?
0: Sim, sim. So, welcome to the Global Dance Open. Hope you are having a wonderful time. And our next artists will be the school from Portugal.
1: Yes.
0: Entering
1: yes.
0: the stage now with contemporary dance.
1: Onde é que isso é anunciado, esse tipo de programas? É anunciado via internet ou
0: anunciado
1: por exemplo, a Câmara de Lisboa, acho que tem um livro que tem agenda cultural, por exemplo,
0: sim, sim,
1: eles
0: sim.
1: anunciam, informam, vai haver isto, vai haver aquilo, naquele teatro e tal.
0: Sim, sim, sim.
1: Mas como é que eu poderia saber que há um espetáculo?
0: Então, o Global Dance Open tem um grande canal de Instagram. Instagram.
1: Ah.
0: Acho que tem 100 mil.
1: Uau.
0: Seguidores, sim.
1: Puxa.
0: Mas foi lá que eu descobri e eles mandaram uma mensagem no Instagram, porque era uma amiga da Jazzy, da inglesa.
1: Sim, sim, sim, sim.
0: Ela voltou à Inglaterra e de repente ela viu um dos meus stories no Instagram. Ela fez uma locução, adorei, e depois ela mandou uma mensagem direta no Instagram a dizer: precisamos de um locutor para os finais na Holanda, um locutor inglês mesmo, para ajudar o público internacional a entender.
1: Uhum.
0: E eu disse: eu fiz, sim.
1: Portanto, tu candidataste e foste aceito, não é?
0: Sim, sim, ela perguntou diretamente, não era preciso de candidatar, era só aceitar.
1: Yeah. Muito bem. O que é que tu dirias a algum single que esteja à procura de algo novo na vida dele? Um novo rumo, porque tu mudaste de país, tu começaste tudo de novo, não é?
0: Sim, sim.
1: Tens alguma dica, algum input para...
0: Sim, sim. Na minha opinião humilde,
1: sim, sim.
0: Acho que é importante orar antes de tomar uma decisão grande. Mas e depois se sentes que assim eu quero fazer isso, é bom também ter talvez apoio das pessoas, ajudar. E podes arriscar, e se não tudo não corre bem, podes voltar.
1: Sim.
0: Então acho que é melhor tomar um risco calculado.
1: Sim, sim, exatamente.
0: Do que não fazer.
1: Estar bem assessorado, ter opiniões, arriscar, mas de uma forma pragmática, né? Não é um arriscanço total e perder.
0: Sim, por mim foi uma benção, porque meus pais já mudaram por cá. Então eu fiquei em casa deles quando eu cheguei aqui, sem emprego, sem nada, mas eu estive já em casa dos meus pais e foi um grande benção.
1: Isso é uma grande ajuda já.
0: Sim,
1: não é?
0: Sim.
1: Sim, sim. Muito bem. Então, tu começaste a tua formação na Inglaterra, foi
0: sim,
1: isso?
0: Sim.
1: E agora continuas, não é? Estavas a dizer que estás sempre

0: Aprender, não é?
1: Sim, sempre aprender. Sim, comecei mais as danças solo aqui em Portugal, na Jazzy. Então já estou a fazer há 5 anos.
0: Muito bem.
1: O Ice Cream já começava na Inglaterra.
0: Sim, isso é muito caro, pagar esses cursos?
1: Não, aqui é muito bom, não, em Portugal. É muito bom comparado com a Inglaterra.
0: Pois, imagino, sim. Yeah. Ok. Então, sendo tu single, eu gostaria de te convidar para a próxima semana para falarmos um pouco mais, se não te importares.
1: Sim, claro, sim, com muito gosto.
0: Do teu coração, da tua experiência, né?
1: Sim,
0: ouvir a tua alma, tá bom?
1: Sim, muito bom.
0: Sim, muito obrigado, Felipe.
1: Foi muito bom falar contigo.
0: Sim, olha, nunca tinha tido nos pontos de encontro alguém tão ligado às artes.
1: Ah, sim.
0: É muito interessante. Então,
1: sim, neste momento estou à procura de fazer uma transição para a área de artes. Gostaria de trabalhar o tempo inteiro lá, nesta zona. Então, se alguém ouvir, tem alguma dica,
0: Muito bem, Felipe, sim, muito obrigado.
1: Obrigado.
0: E é isso, amigo ouvinte. Hoje conhecemos o nosso amigo Felipe. E na próxima semana ele vai abrir ainda um pouco mais o seu coração, de uma forma intimista. É um prazer tê-lo aqui conosco na rádio e vocês vão gostar muito de o conhecer melhor. Um grande abraço e fica atento ao que o Levi partilhar a nível dos nossos contactos. Estamos juntos. Até breve.
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0: 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São 10 horas.
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São 11 horas. 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
1: É meia-noite.
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